0: É isso aí, breakzinho rapidinho, Bailinho do HJ volta com muito mais músicas, muito mais sucessos pra você aqui na 93 FM,
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1: Adagio. E é isso aí, moçada. Salve, salve. Voltamos com tudo, hein? Vamos que vamos até as 22 horas com o Bailinho do HJ aqui na 93 FM.

E é isso aí, galera! Tudo que é bom dura pouco, hein? Então chegamos no final de mais um Bailinho do HJ aqui na 93 FM. Sábado que vem teremos um novo encontro a partir das 21 horas. Então já deixa anotado na sua agenda aí, já programado, que o esquenta do final de semana já tem horário e data todos os sábados às 21 horas na 93 FM, a rádio que é show. Aquele forte abraço, fiquem todos

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1: Opa, e aí, tudo beleza? Ótima noite pra você curtindo a 93.3, porque o Anderson Ferraz, a partir de agora, tá no ar na balada, fazendo o clima do seu final de semana aqui na rádio que é show. E pra começar, tem Pitbull, I Know You Want Me.

93 FM, o som de Rita Ora, Let You Love Me. Aqui no nosso Na Balada, teve também Kid Abelha com Alice, Mika, Robin Thicke e ainda Pete com Agora Só Falta Você. Paradinha pro break, já já tem muito mais.

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1: Estamos de volta com Na Balada aqui na 93.3, fazendo o clima do seu final de semana. E agora tem Anitta e Khalid, Ur Baby.

0: Essa é 93.3, o som do Lulu Santos, Dancing Days, no nosso Na Balada, fazendo o clima do seu final de semana aqui na Rádio Que Show. Teve também Katy Perry com Power of Me, Metro, Sândalo de Dandy, Andrew Six e Projota. Fica por aí, hora do break, já já tem muito mais.
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1: Fala aí, beleza? Ótima noite pra você curtindo a 93.3, porque o Anderson Ferraz e tá rolando por aqui o Na Balada. Agora tem The Egg, Walking Away.

0: Essa é 93, o som do W, aqui na programação do nosso Na Balada, Lose Control. Ainda passou por aqui Hathaway com Life, Malta Diz Pra Mim, DJ Meme, Sam's Coming Out. Já já tem muito mais.
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1: Demorou nada, estamos de volta com a Balada aqui na sua 93.3, fazendo o clima do seu final de semana. E agora tem Bruno Mars, Anderson Paak e Silk Sonic, Skating.

Esse é o som do Seu Jorge, amiga da minha mulher, aqui no nosso Na Balada 93. Teve também Zero com Quimeras, Ian Vandal, Vanessa e Mr. Jane com Falling For You e ainda Paralamas. Já já tem muito mais.

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1: Fala aí, beleza? Uma ótima noite pra você ligado aqui no 93.3, porque o Anderson Ferraz tá rolando o nosso Na Balada, fazendo o clima do seu final de semana. Agora tem Armin van Buuren, Down in the Love.

0: Essa é 93.3, a rádio que é show, e o som do Ed Mota, Fora da Lei, aqui no nosso Na Balada. Ainda teve The Chainsmokers, Don't Let Me Down, Vanessa da Mata, Ai Ai Ai, e também T.A.T.U. Vamos seguindo por aqui agora, direto, sem intervalo, hein? Chegando aqui, Jennifer Lopez e Pitbull, Live Lá.
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tá aí o som de Silento com Watch Me pra fechar o Na Balada desse sabadão. Passou por aqui também Pato Fu, Marina Lima, Kate Perry, 50 Cent, Neo e por aí vai. Semana que vem eu tô de volta com mais Na Balada pra fazer o clima do seu final de semana aqui na Rádio Que É Show. Fechou? Então beleza, abraço pra todo mundo, valeu pelo som ligado aí, tchau!

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2: Bom dia, bom dia, bom dia, bom dia, bom dia, bom dia, bom dia, bom dia, bom dia, bom dia, bom dia, bom dia, bom dia, bom dia, bom dia, bom dia, bom dia, bom dia, bom dia. Eu sou o Gabriel Assunção, esse é o programa A Voz do Campo. Vamos juntos, é domingão. Hoje, dia 12 de julho de 2026, agora são 5 horas da manhã. Juntos iremos até as 9 da matina, com o melhor do sertanejo de ontem, de hoje, de sempre. E claro, contando muito com a sua participação, amigo ouvinte que nos prestigia nesse domingão que se inicia agora. Vamos juntos, bom dia, bom dia, bom dia. E como sempre, para começarmos bem os nossos trabalhos no dia de hoje, eu quero chamar o Padre Joãozinho com o sermão do dia. E logo, logo na sequência, eu tô de volta, não sai daí, não.
3: Jesus compara a palavra de Deus a uma semente lançada com generosidade sobre todos os tipos de terreno. O semeador não escolhe apenas os lugares perfeitos, mas espalha a semente por toda parte. A diferença está na maneira como cada coração acolhe o que recebe. Há distrações, preocupações e resistências que dificultam o crescimento da vida nova. Mas também existe a terra boa, capaz de guardar, cultivar e produzir frutos abundantes. A conversão acontece quando permitimos que Deus prepare o solo do nosso interior. Quem acolhe a palavra com perseverança transforma a própria vida em colheita de esperança.

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1: Agora sim, agora é pra valer, começou! Levanta, Dona Maria, acorda, seu Zé, tá na hora de tomar um café. Acorda, gente, acorda todo mundo. Acorda, gente. Acorda, cambada. Tá pensando o quê? Tá aí deitado curtindo caminha? Bora levantar. Bom dia, bom dia, bom dia, bom dia. É mais um dia que se inicia. Bora. Ou... Oh! Você mesmo aí, ó, acordar aí. Vai lá, vai se zoar remelento, rapaz. É! Bom dia, bom dia, bom dia! E você, meu amigo ouvinte, tenha um dia abençoado, uma manhã iluminada. É, um dia depois do outro, pensamentos positivos para atrair positividade. Bora pra cima, agora 5 horas e 5 minutinhos, bom dia! É o programa Voz do Campo, começando a semana no 93 FM, a rádio que é show, papai! É isso aí! E como sempre, começando aquele bom dia pra quem faz e acontece. Aquele bom dia pra quem, pra razão real da existência do nosso programa. Você, amigo produtor rural. Você, amigo produtor que luta dia após dia contra tudo e contra todos, sol, chuva, frio. Você, é você mesmo, amigo produtor. Parabéns pelo seu trabalho, pela sua dedicação, pelo seu empenho. Orgulhe-se, pois a sua profissão é a mais bela dentre todas as profissões. Você é responsável por alimentar o nosso país. Você, amigo produtor, é responsável por sustentar a economia do nosso Brasilzão. Ah, Gabriel, mas eu sou um pequeno produtor. Não existe pequeno produtor. A sua propriedade pode ser pequena. A sua produção pode ser menor do que a de um outro produtor. Mas todos nós somos grandes naquilo que nos propomos e podemos fazer. Então, sim, todos nós, produtores rurais, independente do tamanho, da sua propriedade, do seu movimento, somos grandes, gigantescos naquilo que fazemos. Obrigado, amigo produtor, por permitir que eu passe alguns momentos junto de vocês no dia de hoje. Você, meu amigo produtor, que está aí tomando um cafezinho na beirada do fogão. Você, meu amigo produtor, que já está na labuta. Ah, Gabriel, mas 5 horas da manhã? Ih, tem dia que tá no trecho aí, na fazenda, no sítio, desde as 3, das 4. O amigo tá no curral, tá na colheita, tá no trator, tá no caminhão, pois o nosso agro não para. Não para, não para nunca e não vai parar jamais. Obrigado, amigo produtor rural. Real razão da existência do nosso programa. Obrigado, amigo do campo. Obrigado pela confiança desses anos. E se o nosso agro, como eu sempre digo, é gigante no que produz, é porque nós temos uma turma que transporta essa riqueza. E muitos dos nossos amigos produtores rurais são também. É a turma do Volante Grande, um amigo irmão caminhoneiro, transportando as riquezas do nosso Brasilzão. Você, meu amigo irmão caminhoneiro, que nesse momento trafega pelas rodovias que passam próximo ao Barbacena, bom dia, boa viagem, vai com Deus, que Deus abençoe seus caminhos pelas estradas sinuosas da vida. Você, meu amigo irmão caminhoneiro, que tá esquentando o bruto para sair, vai cair no trecho, tá esquentando, né, fazendo ar, né, vai com Deus, uma boa viagem, um breve regresso, ao amor da sua família, ao aconchego do seu lar, meu amigo irmão caminhoneiro. Ô, turma boa, é a turma da rodagem, é, tem muito motorista bom, mas muito motorista responsável, mas muito... motorista que dirige com zelo e com cuidado. Não é por causa de uma minoria que a gente pode criticar uma categoria inteira. Isso aí serve para todas as profissões. Você tem um bom caminhoneiro e um mau caminhoneiro. Você tem um bom advogado e um mau advogado. Você tem um bom médico e um mau médico. Mas a maioria são os bons. Então obrigado, amigo irmão caminhoneiro. Parabéns pelo seu trabalho e pelo seu ofício.
2: Cadê aquela turma do suquinho da mimosa que eu tanto gosto? Que tá sempre ligado no programa Voz do Campo. É, os amigos, irmãos caminhoneiros, a turma do suquinho da mimosa. Você, meu amigo carreteiro de leite, tá na escuta com a gente já. Vamos lá. Aquele videozinho bacana, aquela foto legal. Manda aí do curral que você tá tirando leite, buscando leite. Manda com o produtor, grava um vídeo. Vou colocar para rodar aqui no ar. Beleza? Combinadaço? Tá certo. Valeu, amigo, irmão caminhoneiro. E olha, se o nosso agro é gigante, nossa produção é monstra, mas nós temos que mandar um abraço também para aquela turma que protege a gente. É, são os amigos do Batalhão da Polícia Militar do Estado das Minas Gerais. Muito bom dia. Um bom dia também aí aos... Ah, esqueci de falar. Dos amigos taxistas, mototaxistas, motoristas de aplicativo, os amigos motoristas e cobradores de ônibus, bom dia. Os amigos mototaxistas, motoristas de aplicativo, estão na porta do Franatos agora buscando a galera do baile da medicina. Bom trabalho para vocês, juiz e responsabilidade. Os amigos agora sim do Corpo de Bombeiro Militar, os amigos da EPICAR, a turma da Polícia Civil, da Guarda Civil, bom dia. Os amigos profissionais da área da saúde, a turma do SAMU, bom dia. Os amigos padeiros, alô, turma das padarias, bom dia. Ô Diogão, tá na escuta, Diogão, bom dia. Ela no Zezinho, lá em Antônio Carlos, bom dia. Padaria Duas Irmãs também, bom dia. É, a turma tá lá ligada com a gente também, todo dia. Valeu, obrigado. Padaria do Amaral, lá em Bertioga. Ô, saudade, eu tô precisando de Bertioga. 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É, deixa eu mandar um abraço para todo mundo, já não mandei? Os amigos feirantes, hoje tem feira na Olegário Maciel, bom dia para vocês, obrigado pelo carinho, pela audiência, os amigos feirantes sempre com a gente. 5 horas e 11 minutinhos, já sabe, você participa comigo no telefone fixo, que é o 3939-0950, 3939, já eu libero ele, 3939-0950, e pelo nosso WhatsApp, já tá chegando mensagem aqui, ó, chegou do Claudinei, do Denilton, que é o nosso 99925-2750. Meu amigo Newton Martins também já mandou. Aí, ó. Já mandou a foto aí, ó. Tá no puxa do leite, ó. No puxa do leite. Tá na ordenha lá, ó. Gostei de ver o AC, hein? A vaca, ó. O mojo limpo. Ó o barulhinho, ó. Ó o barulhinho da ordenha, ó. Ó. Ó o barulhinho, ó. É isso aí, tá achando que é fácil? Né? Não, produzir alimento é difícil, demanda dedicação. Bora pra cima, vamos, chega de falação e vamos ouvir o modão.
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2: 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Triama, LS Tracto, Cicobi Crédito Vertentes, Nelore, GMS, Grupo Maia Siqueira, turma bruta do Nelore, Maia Siqueira, Grupo Maia Siqueira, Neloraço, Instituto Maia Siqueira com a gente também. 5 e 12, bom dia.

Meu amigo Tinei, bom dia lá na Dunks Agropecuária, do meu amigo Dr. Cristóvão, fazendo das cabras. Tinei tá aí, ó. Peão da cidade. Consegui com o Christian Ralph, com o Jacó e Jacózinho, não achei aqui não. Valeu, Tinei. Castro tá chegando, Tinei, tá chegando. É, Agroleite 2026. Telefone liberado em 321.

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2: Vamos lá, tem pedido chegando? Tem, sim, senhor. Sérgio Reis, Mágoa de Boiadeiro, minha amiga Maria Antônia, que pediu essa ilha de Antônio Carlos, mandando para as coleguinhas da Voz do Campo, que é a Rita no Pão do Cosme, a Dona Dina no São Pedro, a Celina de Doutor Safortes, é essa galera bacana aí, para a turma do Espraiado e Antônio Carlos, mandando também para Divina, lá no sítio Capelinha, para o Bilu do Santa Luzia, Ana, a Lúcia lá no Santo Antônio, Alice e o Léo em Pinheiro Grosso, pro nosso amigo Luiz Eduardo Carreteiro de Leite, tá sumidaço. Também pro Tinei lá na Fazenda das Cabras, na Dantes Agropecuária. E para todos os ouvintes aí. Valeu, Maria Antônia, brigadaço. Agora são 5 horas e 22 minutos, 5h22.

Alô, meu amigo Denilton, lá do Nova Suíça, tá aí, ó. Milionários é rico. Gerro Valente. Valeu, Denilton, forte abraço. Aumenta o som que essa é boa, hein?

Aô, trem bom, hein? Lourenço Lorival, como eu chorei. Ó, gente, hoje tem encontro de violeiro lá na Colônia, hein? Nosso amigo Vandeir Antunes vai estar lá, o Milton Roman, a turma do Grêmio, claro, né? Você. É, hoje tem cavalgada, não tem? Tem, saindo às 9 horas do Parque de Exposições Senador Bias Fortes, é, do nosso Parque de Exposições, em destino à Colônia Rodrigues Silva. É, que bacana. É, o Vandeir vai estar lá com a turma, né, Vandeir? Bom dia pra você, parabéns pelo evento. Realização Prefeitura Municipal de Barbacena.

Alô, Maria da Chapada do Faria, bom dia. Tá aí pro senhor. Pra você e pra todos aí do Faria, né? Rick Renner, senhora Aparecida. Alô, meu amigo Wagner, bom dia. Adriano, Valéria, Flávia. Turma aí do Faria ligados com a gente. Obrigado pelo carinho, obrigado pela audiência, pela companhia de sempre. Pessoal lá no Severiano Rezende também, bom dia. Padre Brito, bom dia, Padre Brito. Ponto Chico, bom dia. 5h31, bom dia.

0: meus amigos. Se nesse momento...
1: Minha amiga Genesila do João Paulo II tá aí para você, ó. Barreirinha, onde estão meus passos?
0: Eu não saberia dizer, mas em nome de Deus, eu agradeço e peço que cada fã, cada amigo, cada irmão que dê um passo por mim, porque eu não sei onde estão os meus passos.

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2: Minha amiga Celina em Doutor Safortes. Como é que tá, Celina? Tudo jóia? Como é que tá essa turma bacana de Doutor Safortes? Turma boa, né? É. Aí, ó, ausência, Christian Ralph. Foi o que a Celina pediu aí, mandando pras coleguinhas da Voz do Campo. Né? A Maria Antônia lá em Antônio Carlos, a Aparecida em Curral Novo, Dona Dina no São Pedro, a Rita no Pão do Cosmo. E pra essa turma bacana aí de Doutor Safortes, os amigos aí da Vila Irene. Valeu, Celino. Um forte abraço. 5h42. Ausência. Christian Ralph.

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2: Muito bem, meu amigo, minha amiga, chegamos àquela hora especial do dia, aquela hora especial do nosso programa, aonde eu peço a você que, se possível, por um instante, pare tudo o que está fazendo, para que juntos em oração possamos agradecer pelo dia que se inicia, pela semana que começa, pedindo sempre a proteção divina e agradecendo muito as bênçãos de Papai do Céu. Rádio 93 FM, programa Voz do Campo, 6 horas.

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1: Bom dia, bom dia, bom dia, bom dia. Quero mandar um bom dia especial, sabe pra onde? 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

Setembro é o mês da Bíblia. Na Bíblia, Deus se revela ao homem e demonstra o seu amor infinito. Te convido hoje a ler um salmo.

Meu pastor, és tu, Senhor. Eu não reclamo desta vida. Cuidas muito bem de mim. Me levas a descansar onde floresce a grama. E levas-me a beber das águas mais gostosas. Me dás a cada novo dia um pouco mais de alegria. És justo. És muito bom, Senhor. Se eu tivesse que andar por um caminho escuro, se eu corresse algum perigo ao caminhar, eu não teria medo. Eu sei qual é o segredo. Porque eu sei que o teu cajado me defenderia. Puseste para mim a mesa mais sortida, bem na cara dos que me odeiam e me agridem. Pões perfume em meus cabelos e enches de vinho meu copo. Sim, eu estou bem. Eu vou muito bem. Eu sou como aquela ovelha cuidada pelo melhor de todos os pastores. Que mais que eu vou querer? Meu pastor és tu, Senhor. Não reclamo desta vida. Cuidas muito bem de mim.

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3: Tô de volta, 6 horas e 18 minutinhos. Cadê aquela turma bacana lá de Santana? Alô, Sara, bom dia, Sara. Ô, Camilão, olha aí, ó, que a Sara te mandou. É, foi pensando em você, Camila. E Sara, e Camila, hein? Hoje tem, hein? 6 horas e 18 minutos.

Alô, meu amigo José, lá do Faria. Tá aí, ó, Tempestade de Paixão, mandando pra sua esposa Maria e pra todos os ouvintes aí. Valeu. Alô, Mara. Alô, Mônica. Alô, meu amigo Pascoal. Bom dia, Pascoal.

Milionários é rico, tempestade de baixão. Agora são 6h26, daqui a pouquinho tem o nosso boletim agro. Deixa eu mandar um recado aí agora. Quero falar com você, meu amigo produtor de leite. É, você amigo do curral aí no Retiro. 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Valeu, João Bosco! Agora é dela, é a Rita do Pão do Cosmo que pediu essa aí. Estrada Vermelha, é, mandando aí para as coleguinhas da Voz do Campo, para Aparecida em Curral Novo, Maria Antônia em Antônio Carlos, a Celina Safortes, a Dona Dina do São Pedro, para a parentada dela na Parada Araújo em Antônio Carlos, para os amigos do Bom Jesus do Vermelho, Paraíso Garcia e Bertioga, e claro, a todos aí do Pão do Cosmo. Agora 6 horas e 29 minutos.

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4: Bom dia, meu amigo, programa delicioso. Aqui é a Lúcia do Boa Vista. Eu gostaria de ouvir uma música. Não aprendi a dizer adeus, Leandro e Leonardo. Por favor, um abração, programa delicioso.
2: Valeu, Luz, tá aí, ó. 6h43, bom

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2: Muito bem, agora é hora de manter você, amigo produtor rural, muito bem informado com o nosso Boletim Agro. 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Vai que a sorte tá com você! 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Vamos lá, gente, vamos começar o nosso boletim agro. Vamos passando ali, vamos dar aquela conferida na previsão do tempo. Ô gelo, hein? Que friagem que estão essas manhãs, hein? Meu Deus do céu, o que, que é isso? É a época dele, eu sei. Mas que tá frio, tá, ó, eu saí de Antônio Carlos hoje, tá marcando 9 graus, velho. Bem frio. E esse tempo acaba com a gente, né? Porque é muito frio nas manhãs, daí a pouquinho você sai de casa agasalhado, daí a pouco você tá arrancando a roupa porque o sol tá esquentando, aí você já ficou sem blusa o dia inteiro, na volta do dia, no finalzinho do dia, o sol encobre, o frio chega, você tá sem blusa. É difícil. Principalmente, gente, vamos tomar cuidado com as crianças, com os idosos, principalmente. Bebam bastante água. No inverno, as pessoas tendem a beber menos água por achar que não está calor, não tem que beber água. Você tem que beber água igual no verão. Igualzinho no verão. Não espere a sede chegar. Deixa uma garrafinha de água perto de você. Você que está aí no curral, deixa uma garrafa pet, encha d'água ali no córrego, na bica, deixa aí dentro do curral. É, do lado do trator aí, na cabine do caminhão, deixa sempre uma garrafa d'água. Tem essas garrafinhas térmicas agora também. Mas se não tiver, deixa uma garrafa pet. Não importa. O importante é você de tempo em tempo beber água. Principalmente para idosos, tá, gente? Idoso não bebe água. Tem que quase que obrigar. Toda hora leva. Você tem aí seu avô, sua avó em casa, sua mãe, seu pai de mais idade. Você chega a perder. Então, eu não quero não. Toma um golinho de água, vai. Só um golinho. Tem que insistir, tá? Porque desidrata no frio. Tá bom? Vamos falar aí, previsão do tempo para hoje. Olha, para hoje aqui para Barbacena, mínima de 13 e máxima de 25 graus. 25 graus já tá quente, gente. 25 graus tá quente. Tá? E no decorrer da semana, não vai ter muita variação. Terça-feira, a partir de terça-feira, quarta e quinta, vamos ter uma virada brusca aí para menos, tá? Com mínimas aí não passando dos 17 graus. Com máximas não passando os 17 graus. Depois normaliza de novo. Mas teremos aí no meio da semana bastante frio. Bastante frio. De terça-feira em diante. Terça, ó, pra você ver. Hoje tá marcando. Barbacena, Antônio Carlos, a temperatura é muito parecida. Mas você vê que Barbacena tá dando mínima de 13. Eu saí de Antônio Carlos, estava dando 9. E para terça-feira, está marcando mínima de 9. Então, tranquilamente, vamos trabalhar aí a casa dos 5 graus, por aí. Gelada, ah, Gabriel, 3, 4 graus. Não faz uma diferença. De 9 para 5, meu amigo, 4 graus de temperatura a menos, é muito frio. É muito frio. Tá? Já com relação à chuva, já sabe, zerada a possibilidade de chuva. Agora é inverno, a seca chegou. Né? É hora de começar a pensar aí no que fazer com o rebanho, né? Se você não se preparou, é um momento delicado. Você está preparado, fez a silagem, se programou, aí é mais tranquilo de você levar o seu movimento. Eu estava conversando com um amigo essa semana e falando sobre isso. Ele sem saber o que faz com um gado, um bezerro e tal. Falei, olha, não é conselho. Conselho, se fosse bom, ninguém dava. Vou deixar a minha opinião. Se você, principalmente quem mexe com recria, recria. O gado de corte está com um preço bem favorável, o bezerro num bom preço. Se você percebeu, já sabe, o produtor sabe quando o que ele tem não vai ser suficiente para romper a seca. Se você percebeu que o que você tem não vai ser suficiente para você tratar do rebanho durante a seca, aproveite o preço melhor, venda, seja bezerro, seja garrote, venda, capitalize, guarde esse dinheiro e mantenha o rebanho que você consiga manter na sua propriedade. Você vê que vai passar, eu tenho lá, passei essa seca, eu consigo manter aí 40 animais. Tá com 60, vende 20. Tem dó não, vende 20. Mantém os 40 que você consegue manter eles bem mantidos. É melhor você ter 40 animais na sua propriedade bem cuidados que você consegue manter do que você ter 60 que você não vai conseguir manter bem e ao final da seca, provavelmente você não terá 60 mais. Ah, porque vendeu? Não, porque morreu. Tá bom? Bora pra cima. 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Vamos dar um pulo no Ceasa? Vamos ver o preço de alguns produtos que por lá foram comercializados, valores, né? Da última sexta-feira, agora 7:02. Daqui a pouquinho tem Ivan Eustáquio, mantendo você sempre muito bem informado aqui nas ondas da 93 FM no programa Voz do Campo. Olha, começando com alface. Alface americana, preço aí médio variando de R$ 40 a R$ 45,00. Alface crespa de primeira de R$ 25 a R$ 30,00. Bom preço, hein? Alface lisa de primeira de R$ 25 a R$ 30,00. Brócoli ninja, bandeja de R$ 3 a R$ 4,16. Já o brócoli mineiro, dúzia de R$ 35 a R$ 40,00. Bom preço. Repolho híbrido de primeira de R$ 1,40 a R$ 1,75. Repolho roxo de primeira de R$ 3,00. Bom preço, hein? De R$ 3,00. A R$ 3,50 o quilo, repolho roxo de primeira. Abobrinha. Abobrinha marimba de R$ 3,12 a preço fixo, R$ 3,12. Abobrinha italiana extra de R$ 1,38 a R$ 1,94. Abobrinha italiana especial de 66 centavos a 83 centavos, já a abobrinha menina extra de 2,22 a 2,77, a abobrinha menina especial de 1,38 a 1,66 o quilo, pimentão amarelo e pimentão vermelho de 8,88 a 10 reais o quilo, já o pimentão verde extra A de 6,66 a 7,77 o quilo, pimentão verde extra de 3,33 a 3,88 o quilo, tomate cereja, de bom preço, hein? De 8,82 a 10,58 o quilo. Já o tomate Swift Grape de 7 a 7,50 o quilo. 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Beterraba sem folha extra de 3,15 a 3,68. Beterraba sem folha especial de 2,10 a 2,63 o quilo. Morango extra de R$ 25 a R$ 33,33 o quilo. E o morango especial de R$ 16,66 a R$ 25 o quilo. 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Agora vamos ver o preço do milho, da soja e também a arroba do boi gordo. 7h05, você ligado aí no programa Voz do Campo, o único programa pensado e criado para você, amigo produtor rural, há 10 anos juntos aqui no nosso... Lembrando que daqui a pouquinho, às 9 horas, tem a cavalgada saindo do Parque de Exposições. Nosso amigo Vandeira Antunes está por lá para acompanhar essa cavalgada bacana que vai destino aí à Colônia Rodrigues Silva, onde está acontecendo o encontro de violeiros. É o nosso amigo Vandeir Antunes marcando presença lá, capitaneando esse encontro de violeiros, o apoio do nosso amigo Milton Roman, a turma lá do Grêmio, os moradores da Colônia Rodrigues Silva. Uma festa muito bonita, a festa da família. Então não perca, hoje durante todo o dia tem aí o encontro de violeiros na Colônia Rodrigues Silva. Vamos ver o preço aí, milho, soja e arroba do boi gordo. Vamos começar com a soja. Peraí, pronto. Soja, por que não tá abrindo? É sempre assim. Abriu. Olha, a saca de soja, grão, 60 quilos, sendo cotada a R$ 140,00. Reagiu um pouquinho. A R$ 140,44. Mas vamos ver o preço do farelo, que é o que nos importa aqui. Nós usamos aí em grande quantidade. Tá aqui. Farelo de soja, média, Rio Grande do Sul, 1.640. No Mato Grosso, 1.577,34. Rondonópolis, 1.620. A tonelada do farelo de soja, lembrando que esse preço é sem tributo e sem frete. Saca do milho de 60 quilos, média, Cepéia, R$ 64,51. R$ 64,51, segue firme, né? Mas você vê aqui, ó, o milho no Triângulo Mineiro, ele chegou a 58, deixa eu pausar aqui. O milho no Triângulo Mineiro, até um pouco tempo atrás, estava dando 58. Eu tenho a saca do milho de 60 quilos cotada no Triângulo Mineiro a R$ 54,37, um preço horrível. Horrível, horrível, horrível. Ah, Gabriel, você está falando horrível. Não é um preço atrativo ao produtor que plantou o milho aí com a saca do milho a R$ 70,00. Tá certo? O custo, quando ele plantou, ele fez a programação dele a R$ 70,00 a saca do milho. Podia variar a R$ 68,00, R$ 72,00, mas a R$ 54,00 voltar agora no Triângulo Mineiro é um preço muito desfavorável. Pegando um gancho nisso, antes de eu ir no preço do boi gordo, não, segura essa aí, que eu vou falar sobre isso já, eu vou lá ver o preço do milho do boi gordo, o preço do boi gordo, e depois eu vou falar o que eu ia falar aqui, só pegar rapidinho o preço do boi gordo. Olha, mas segura essa aí, guarda esse pensamento que eu vou, Gabriel falou, vai falar o preço do milho aí, segura aí, escuta o que eu vou falar. Média Cepéia, arroba do boi gordo, R$ 326,65. R$ 326,65 é o preço da arroba do boi gordo média CPE Esalq. Nas praças, Barreto, São Paulo, R$326,50. Né? No Triângulo Mineiro, olha a diferença. No Triângulo Mineiro, R$306,50. Belo Horizonte, R$314,50. No Norte de Minas, R$308,50. No Sul de Minas, com um preço atrativo em relação às outras regiões, equiparado a Belo Horizonte, R$314,50 é o preço da arroba do boi gordo à vista no Sul de Minas. Com 30 dias, R$318. Vaca gorda no Sul de Minas, R$296,50. Norte de Minas, R$280. Belo Horizonte, R$293,50. E no Triângulo Mineiro, R$287. Arroba da vaca gorda à vista. Olha, vou falar, né? Primeiro, antes eu quero aí dar parabéns ao sistema FAENG Senar, que no último dia 7 do 7, dia do produtor rural mineiro, a nossa federação completou 75 anos da Federação da Agricultura e Pecuária do Estado de Minas Gerais, FAENG. No mesmo dia comemorou-se aí o dia do produtor rural mineiro. Gente, você tem noção do que são isso? São 75 anos de uma instituição trabalhando pelo produtor rural, defendendo os homens e mulheres do campo, de uma forma como nenhuma outra faz. A nossa federação é a maior federação da agricultura do país. São mais de 400 sindicatos rurais associados ao sistema FAENG Senar. Isso dá força, dá robustez. A FAENG, ela é ouvida por causa de nós, produtores associados ao Sindicato dos Produtores Rurais de todo o estado das Minas Gerais. Quando você se associa ao Sindicato Rural, você não está só se associando ao sindicato, você está fazendo parte de um organismo gigante que compreende o sistema FAENG Senar, a nossa federação, que tão bem nos representa, que tão bem nos defende. Hoje, na pessoa do nosso presidente Antônio Pitangui de Salvo, Toninho, junto com toda a sua diretoria, a qual o nosso Renato José Laguardia é o vice-presidente de Finanças, e junto com todos que defendem o nosso agro com unhas e dentes. São eles que nos fazem ser ouvidos no governo estadual. Governo estadual esse que pela primeira vez, acho que muitos anos, né, o sistema FAENG, junto com os nossos sindicatos, teve tão bem as portas abertas como é o atual governo de Minas em relação ao tratamento e ao nosso agro e respeito com o produtor rural mineiro. Muito obrigado aí. Vou agradecer aqui ao governo de Minas, agradecer o sistema FAENG por nos representar junto ao governo do estado e também, né, aí já é tentar, junto com a CNA, nos representar em Brasília. Pena que muitas vezes, ou na grande maioria das vezes, Brasília finge não ter olhos para o produtor rural. É muito triste. O que eu ia falar do milho, depois eu volto falando o que eu ia falar também. Eu falei aqui do preço do milho, que o preço do milho não está favorável. Agora, gente, Minas Gerais é um dos estados realmente mais fantásticos da federação. O milho com preço ruim, soja com preço desfavorável, os grãos num momento muito delicado. Aí você pega um estado igual o Mato Grosso, que tem quase na sua totalidade, tem gado também, mas há uma predominância muito grande na área de grãos e alguns outros estados do Brasil. Eles estão passando uma situação complicada, porque a sua principal fonte são os grãos. Em Minas Gerais, nós temos tudo. Nós temos grãos, nós temos gado de leite, nós temos gado de corte, nós temos fruticultura, nós temos olericultura, nós temos floresta. Nosso agro de Minas, ele é gigante. Minas Gerais tinha que ser considerado o sacolão do Brasil, pois tudo se produz em Minas Gerais. Em cada cantinho que você for do estado das Minas Gerais, você vai achar um produtor e produzindo algo. Seja na parte de café, seja leite, seja proteína animal, seja ovos, fruta, tudo, grãos. Produzimos tudo e produzimos bem. Se Minas Gerais fosse um país, nós seríamos o país mais produtor do mundo. Se Minas Gerais fosse um país, seríamos o país mais produtivo do mundo. Porque tudo se produz nas Minas Gerais. Olha que incrível. Fantástico isso, né? Fantástico. E graças a você, amigo produtor rural, que nos escuta, que me escuta neste momento. Muito obrigado pela audiência. Já pensaram nisso? A gente ainda está rompendo bem. Olha, essa semana teve muito em evidência aí a questão do... Mandar um abraço aqui, dá licença, um minutinho. Mandar um abraço aqui para a Annelise, minha amiga Marilene, meu amigo Ebert lá em Antônio Castro, está na escuta com a gente também. Muito obrigado pelo carinho, pela audiência. Olha que coisa fantástica. Essa semana tivemos aí anunciaram, né, na última semana, e foram feitos dois anúncios aí no que tange o plano safra 26-27. Eu ainda entendo que os valores são abaixo do desejado, mas o que me chamou a atenção, e realmente quando eu vi, até o Ivan Eustáquio deu essa nota aqui a semana passada, falando dos juros aí de 1,5% ao ano. E eu fiquei com aquilo na cabeça, falei, mas 1,5% ao ano para agricultura familiar? Que jogada incrível! Que projeto bacana! Mas aí eu fui pesquisar, né? Quando você fala aí juros de 1% ao ano, 1,5% ao ano, é um juro irrisório. 3 anos de carência, é um juro irrisório. Irrisório. Qualquer aplicação, a poupança dá mais que isso. Pois bem, você que é aí produtor da agricultura familiar, que tem a CAF, antigo Pronaf, a CAF, e ficou empolgadíssimo com essa taxa de juros de 1,5% ao ano, lamento lhe informar que essa taxa não é para você. Ah, Gabriel, mas eu sou da agricultura familiar. Mas o nosso governo segrega, ele separa, ele divide. E essa divisão de agora, eu não gostei do que eu vi. É 1,5%, mas só se você for assentado. Só se você for do MST. Você está entendendo? Para você, que é um trabalhador da terra, um produtor rural dedicado, que comprou a sua propriedade ou que tem herdado dos seus pais, lá atrás alguém comprou, então a valia é a mesma. Você vive e trabalha da terra, você não tem direito a esse juro de 1,5% ao ano. Agora, se você é um sem terra, usurpador de terra, porque, na verdade, gente, o tal do sem terra deixou de existir há muitos anos atrás. Lá atrás, década de 80, meados de 90, você ainda tinha alguns. Não, eles já foram assentados. Hoje, o que a gente tem no movimento sem terra são oportunistas, são aproveitadores, são bandidos ladrões de terra. E para esses bandidos ladrões de terra, o governo federal vai disponibilizar uma linha de crédito especial. Para eles, para você que merece essa linha de crédito especial, não. Para você, não. Para você, não. Vocês estão entendendo? Quando eu falo isso aqui na rádio, que nós temos que ter um governo que nos representa, é sobre isso. Não podemos ter um governo que segrega, que divide o nosso agro em fatias, priorizando esse ou aquele. Tem que priorizar o nosso agro como um todo. Todo ele. Outra coisa também que mais uma vez ficou de fora do plano safra foi o seguro rural. Seguro rural esse que poderia ser a salvação, por exemplo, dos amigos aí produtores rurais do Rio Grande do Sul que estão perdendo aí já quase 4 ou 5 safras perdidas. E esse seguro agora poderia ser aí o recomeço deles. Poderia ser o prazo a mais, o fôlego que eles precisam para poder recomeçar e reconstruir as suas propriedades. Mas não, para eles não, para nós não. Seguro rural não. Triste ter que falar isso com vocês e de uma forma muito dura, mas esta é a realidade. Não tem como tampar o sol com a peneira, tá? Volto a dizer, é triste ter um governo que não tem olhos ao produtor rural. Temos um governo federal que não gosta do nosso agro. E ponto. Desculpa se você é produtor e acha que o governo federal está fazendo um bom trabalho em prol do produtor, porque não está. E outra coisa, que eles tem que ser bem claro, que se diz aí que o governo ajuda o agro. Gente, esse dinheiro do Plano Safra não é um dinheiro dado. Nunca foi. É um dinheiro que a gente pega emprestado. Emprestado. E tem que pagar. Com juros. E não é juros de 1,5% ao ano. Não é igual na Europa que um produtor de leite recebe 500 euros de subsídio por vaca. Aqui não. É juros de 8, 9, 10, 15% ao ano. Então não é dinheiro dado. Que pega e tem que pagar. O governo federal não dá um real de incentivo ao produtor rural brasileiro. Nem um real. Tá? Deixo isso bem claro. Eu estou falando isso porque eu ouvi um comentário outro dia na internet. Eu falei, não, porque o governo federal ajuda o produtor. Não ajuda, não. Ajuda porra nenhuma. Ele empresta. Outros países, subsídio. Dá um aporte, ajuda. Aqui não, aqui empresta o dinheiro. Isso tem que pagar. E os juros. Então é um negócio. E é um negócio. Então, volto a dizer, os valores liberados do Plano Safra ainda são insuficientes para manter o tamanho do agro do Brasil. A falta do seguro rural é um sacrilégio com o produtor rural, é uma desumanidade. E essa taxa de juros de 1,5% ao ano é mentirosa, pois ela não atende a agricultura familiar como seu todo. Atende só os bandidos ladrões de terra. 7:20, já falei demais. Vou para o intervalo, daqui a pouquinho eu volto com a mensagem do dia e com a fazendinha para a criançada. Pronto, falei. 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É o único programa pensado e criado para você, amigo produtor. Ó, antes de ir para o intervalo, aqui é importante falar que é o seguinte. Hoje, a partir das 14 horas, lá na comunidade do Pinheirinho, ó, Pinheirinho, na comunidade das Porteirinhas, em Ibertioga, eu estarei lá. Às 14 horas, no Salão Paroquial das Porteirinhas, vai acontecer um bingo e um leilão beneficente. A ação é em prol da construção da casa da Dona Orlandina. Dona Orlandina, que é mãe do nosso amigo Rafael, que era lá das Pitanga. Ela foi destruída por um incêndio, a casa. E agora, nessa ação entre amigos aí, vai ter esse bingo, esse leilão, é para ajudar a reconstrução da casa da Dona Orlandina. Tá certo? Hoje, dia 12, às 14 horas, no Salão Paroquial lá da Igreja das Porteirinhas. Olha, vai ter garrote, tem bezerro, tem cavalo, tem sela, tem leitão, tem galinha, galo e muitas outras prendas. Tá certo? Eu estarei lá, espero encontrar com vocês também nessa ação muito bacana, que é o bingo e leilão beneficente para ajudar a Dona Orlandina a construir a sua casa. Tá certo? Daqui a pouquinho eu tô de volta.
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4: Bom dia, bom dia, bom dia, bom dia! 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
4: Muito bem, estou de volta agora 7h28 e volto com a mensagem do dia, ao vivo no programa Voz do Campo. Bom dia, meus amigos e amigas do campo, que este domingo amanheça trazendo paz ao seu coração, força para suas mãos e esperança na sua caminhada. Antes mesmo do sol nascer, o produtor rural já está de pé, cuidando da terra, dos animais, ajudando a colocar alimento na mesa de milhões de brasileiros. E aqui, no programa Voz do Campo, eu reconheço e valorizo essa missão tão importante. O homem e a mulher do campo merecem respeito, dignidade, gratidão todos os dias. É no silêncio da madrugada, no trabalho honesto e na fé em Deus que o agro mostra a sua verdadeira grandeza. Que nunca lhe falte saúde para trabalhar, sabedoria para dedicar, coragem para seguir em frente, mesmo diante das dificuldades. E lembre-se, cada semente plantada carrega esperança, cada colheita é fruto de muita dedicação. Para você, meu amigo produtor, que você tenha um domingo abençoado, que Deus proteja sua família, sua propriedade, seus sonhos. E continue sempre conosco, porque a Voz do Campo, pela 93 FM, segue ao lado.

0: lado de quem faz o Brasil acontecer. Bom dia, produtor rural. O Brasil começa onde o asfalto termina. Mensagem do dia, ao vivo, comigo, Gabriel Assunção, no programa Voz do Campo.
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0: Agora é pra elas, né? Alô, criançada, bom dia. Levanta papai, mamãe, vovô, vovó, titios e titias. É a fazendinha da Voz do Campo na área. Que Deus abençoe muito as nossas crianças. Lembrem-se sempre, papais e mamães, nós somos o espelho do que os nossos filhos se tornarão no dia de amanhã. Pense nisso. Arci, João Gabriel, papai ama muito vocês.

É isso aí, João Mineiro e Marciano, ainda ontem chorei de saudade. 7h42. Alô, Lipe! Como é que tá, Lipe? Casadinho de fresco, meu amigo, parabéns, eu não pude comparecer. Que Deus abençoe muito a união de vocês, tá? Seu e da Letícia. Que vocês sejam muito felizes nessa jornada que vocês estão caminhando agora, nesse novo ciclo na vida de vocês. Desejo toda a prosperidade do mundo, todas as bênçãos possíveis e cabíveis na vida de um casal. Casamento é muito bom, não é fácil, mas vale a pena. Aí, ó, essa é pra você, Letícia, que o Lipe tá te mandando, ó. Meu amigo Luiz Gaiola, um grande abraço.

Música bonita chegando aí, ó. Rick Renner, mãe, a Annelise lá do Elba que mandou, pediu essa aí. Mandando para todas as mamães que estão escutando a gente nesse momento. Valeu, Annelise. Obrigado, um abraço para você. Manda um abraço pro meu amigo Raniel, lá em Pinheiro Grosso. A Vilma, Alício, Léo em Pinheiro Grosso. Turma do Pinheiro lá bacana, ligado com a gente. Ô Machadinho, bom dia. Johnny, bom dia. Turma toda lá do Horto da Prefeitura. A gente sabia que a Prefeitura Municipal de Barbacena, através da Secretaria Municipal de Agricultura, tem um Horto Florestal e lá tem doação de mudas permanentemente. Mudas de reflorestamento, mudas ornamentais, algumas mudas frutíferas. Vale a pena conferir, tá certo? É bacana. É lá no Horto, no Pinheiro Grosso. Tá bom? Para você de Barbacena, beleza? Até 20 mudas você pode retirar lá no Horto da Prefeitura Municipal de Barbacena, combinado? Não precisa de roubar as mudas das pracinhas, não, que tá plantando. Pode deixar elas lá, tá?

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5: 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Bom no mundo, companheirada! 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
5: É isso aí, bora pra cima. Quase 8 horas já aí na frequência. Ivan, eu

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2: Muito bem, agora é a vez dele, o professor Ivan Eustáquio, sempre mantendo você muito bem informado todos os domingos aqui na 93FM, com apoio delicioso do restaurante Gosto e Sabor, uma família servindo a sua família. 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Fala, Ivan!
3: Olá, meus amigos, sintonizados nas ondas da 93FM, a rádio que é show, programa Voz do Campo, criado, pautado, apresentado pelo companheiro Gabriel Assunção, homem também que milita e produz o nosso meio rural. Um bom dia para você, Gabriel. Hoje também bom contando dia, né, ao amigo. Seu lado a participação do nosso Ítalo Costa. Seja bem-vindo também ao programa Líder de Audiência pela 93FM, a rádio que é show. Todos os domingos, a apresentação do Gabriel Assunção. Hoje aí, né, o grato prazer de ter você junto a ele aí no programa A Voz do Campo, ok? Vamos dar início à nossa participação com Fala Ivan Eustáquio de hoje, fazendo um alerta aqui aos condutores, proprietários de veículos aqui em Minas Gerais. O governo de Minas define datas para exigência do CRLV. A portaria foi assinada por Rony Evaldo Barbosa, diretor-geral do Departamento Estadual de Trânsito, DETRAN-MG. Conforme a portaria, a partir das datas estabelecidas, os motoristas deverão portar o Certificado de Registro e Licenciamento de Veículo, CRLV, isso correspondente ao exercício deste ano, 2026, no formato impresso ou mesmo digital. A partir das datas de exigência do documento, as blitzes pelo Estado poderão exigir o CRLV 2026 dos condutores. Transitar com licenciamento vencido é infração grave, sujeita a multa, pontos na carteira e também remoção do veículo. Ouçam o cronograma de exigência do CRLV 2026 aqui em Minas Gerais. Vamos lá. Placas com final 1, 2 e 3, a exigência a partir de 1º de setembro. Placas com final 4, 5 e 6, a exigência a partir de 1º de outubro. Placas com final 7, 8, 9 e 0, a exigência é a partir de 1º de novembro. Fique atento porque, como eu sempre digo, guerra avisada não mata ninguém. Gabriel Ítalo, daqui a pouquinho eu volto com outras notícias. Não saiam daí. Continue. Gabriel Assunção, Ítalo Costa, a voz do campo. Até já.
2: Valeu, meu amigo Ivan Eustáquio. Sempre muito bom contar com a sua participação. O Ítalo estava comigo aqui agora mesmo. Agora ele foi lá na Correia da Serra, está lá com o Rosan, onde canta os trovadores. 8:03. Bora para cima. Daqui a pouquinho nós estamos de volta. Tem música agora? Tem.
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2: Meu amigo Wilson, lá do Caminho Novo, que pediu essa aí, eu mandando pra sua cara metade. Valeu, Wilson, forte abraço, obrigado. José de Camargo Luciano, é o amor.

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Alô, Sérgio Mondiaro. É, tá só tomando a goiadinha, é o Sérgio Mondiaro. Gente, ó, lembrando, hoje às 14 horas, uma ação social, um leilão e bingo beneficente para ajudar a dona Orlandina lá nas Porteirinhas, que a sua casa foi destruída por um incêndio, a reconstruir a sua casa. Para isso, hoje às 14 horas estaremos todos juntos lá participando deste evento no Salão Paroquial da Igreja das Porteirinhas. Tá? Vai ter garrote, tem bezerra, tem cavalo, tem sela, tem leitor, tem galo, tem galinha e várias outras prendas, tá certo? Então hoje às 14 horas, convido você de Barbacena, de Antônio Carlos, de Bertioga, vamos juntos participar deste grande evento com a causa tão nobre que é ajudar a construir a casa da dona Orlandina, tá certo? Se eu estarei lá, é claro que eu estarei lá. Espero encontrar com vocês também, tá bom? Bom no mundo!

Bu. 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

Meu amigo Sérgio Pica-Pau. Cadê o Sérgio? Dormindo, né? Meu amigo Darlan. Mãe de Adriana. Davi, filho de João Tiririca. Bom dia. Pessoal do Capão da Cerca. Bom dia. Turma lá do São Bento. Bom dia. Os amigos da Fazenda Água Santa. Fazenda Estrela Azul. Fazenda do Padre. Um grande abraço. Um abraço para meus amigos lá na Fazenda São José. Alô, Gutinho. Bom dia. Lá na Saudade, nosso amigo Tio Antônio Miranda, um grande abraço. E lá na Ventarola, tá lá o seu Toninho escutando a gente também. Alô, seu Toninho Ventarola, bom dia. Meu amigo Vinícius Campos Bergamaschini, Vinição, um abraço. Mandar um abraço pra turma lá do Belém. Alô, Zeca, bom dia, Zeca, lá no Belém. Um grande abraço pra ele, pra toda a sua família. Mandar um abraço pro nosso amigo deputado Dorgal Andrade. Dorgal esteve ontem aqui em Barbacena participando de um evento lá no Centro Oncológico, no hospital lá no Doutor Amarílio, né? Tava ele, o Ender, a turma toda tava lá, bacana. O Dorgal sempre transitando com a gente aqui nos eventos, né, da cidade, participando efetivamente aí. Um abraço, nosso amigo Dorgal Andrada. É, mandar um abraço também ao amigo Jefinho da Pastelaria. Alô, Jefinho, bom dia, companheirão bruto. Aniceto do Ari, você tá aí? Mané Pitanga, bom dia. Meu amigo Moacir, lá na Fazenda São Lucas, um grande abraço, um bom dia. Dudu lá no Pinheirinho, alô Duduzão. Nobre Edil, vereador, é o Dudu lá do Pinheirinho. Tem festa, tem cavalgada hoje no Pinheirinho também, saindo às 9 horas lá da Praça Lino Fernandes, lá em Curral Novo de Minas, com destino à comunidade do Pinheirinho. Tem festa esse final de semana no Pinheirinho, parabéns aí a todos envolvidos na realização dessa grande festa. 8 horas e 19 minutos, daqui a pouquinho tem ele novamente com a gente, Ivan Eustáquio.

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2: Vamos lá, 8 horas e 26 minutos, daqui a pouquinho ele, Ivan Eustáquio, meu amigo, é fenômeno, né? É ele com aquele apoio do restaurante Gosto Sabor. Quero mandar um abraço pra turma, sabe da onde, né? 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Bruno Marrone, bijuteria.

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3: Bem, chegando ele mais uma vez, mantendo você muito bem informado, o professor Ivan Eustáquio, com o apoio do restaurante Gosto e Sabor, ali do Pontilhão. 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Fala comigo, Ivan.
4: Ok, meu caro Gabriel, Ítalo Costa, vamos seguindo em frente, meu amigo, que atrás sempre vem gente, não é verdade?
3: Lepo.
4: E vamos aqui fazer um lembrete sobre a justiça eleitoral. Uhum. Ela começa a convocar mesários para as eleições de outubro.
3: Tô fora.
4: Mesários e outras pessoas que vão atuar como apoio logístico nas eleições de outubro vão receber uma carta de convocação. O documento detalha a função que será desempenhada durante o pleito, a sessão eleitoral em que o trabalho será realizado, bem como informações sobre o treinamento. Quem for convocado para atuar como mesário pode pedir dispensa da função em requerimento direcionado ao juiz da zona eleitoral, isso no prazo de 5 dias após a publicação do edital de nomeação. O mesário, neste caso também, deve comprovar a impossibilidade de atuar nas eleições. Portanto, você que já é mesário há mais tempo pode ser reconvocado para a Justiça Eleitoral para as eleições do próximo mês de outubro. Você receberá aí uma carta de convocação, ok? Gabriel, um instante eu volto para fechar minha participação aqui com você, o Ítalo Costa, neste domingo no programa Voz do Campo, líder de audiência em toda Barbacena, em toda a região. 93 FM, a rádio que é show. Até já.
3: Valeu, professor Ivan Eustáquio. É sempre muito bom contar com a sua participação aqui aos domingos. Todo domingo o Ivan está aqui com a gente. E depois, se você quiser encontrar com o Ivan, é só dar um pulinho lá no bar do Leandro, que você vai encontrar o Ivan com a turma da ala geriátrica do bar do Leandro, a qual o nosso amigo Darlan, esposo da tia Adriana, do Colégio Imaculada, também está fazendo parte dessa ala da ala geriátrica do Colégio Imaculado, do Bar do Leandro. 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Ô, Sérgio Pica-Pau! Sérgio Puruca! Essa é para você, ó! Sérgio Mongiaro! Lá da Agropecuária Paulista! Meu amigo Edson Chita, bom dia! Carina Aparecida ali de Antônio Carlos, bom dia. Será que o Diogo e a Laila estão trabalhando hoje? Estão nada, né? Só o coitado Zezinho que trabalha lá no mercado. É o Sérgio, bicando. Vive bicando o pau. Ô, padridão, balança o popozão e vai quicando até o chão,

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3: Muito bem, bem chegando ele, se despedindo, mas já convidando para semana que vem o professor Ivan Eustáquio. Mas antes eu quero falar mais uma vez do evento que acontece hoje lá na comunidade das Porteirinhas, em Bertioga. É um convite especial a você que me escuta e me acompanha de Barbacena, Antônio Carlos, a turma lá de Bertioga, toda a região. É o Bingo e Leilão Beneficente, uma ação social em prol da construção da casa da dona Orlandina. É a que teve, todo mundo viu, saiu aí nos sites, tal, nas notícias, da casa que pegou fogo lá no, na comunidade das Porteirinhas. Estou falando aqui, das Porteirinhas, em Bertioga. Então, a dona Orlandina, mãe do Rafael, do Dudu, do Netinho, da Lete, então... Pois é, perdeu tudo, coitada. Então vai tendo uma ação aí muito bacana, todo mundo ajudou um pouquinho. É... Hoje, às 14 horas, no Salão Paroquial da Igreja lá das Porteirinhas, vai acontecer esse leilão e esse bingo beneficente para ajudar aí a garear fundos para reconstruir a casa da dona Orlandina. E ó, tem garrote, tem bezerro, tem cavalo, tem sela... Tem porco, tem galinha, tem prenda, tem muita coisa bacana e vale a pena você participar, beleza? Eu estarei lá, espero encontrar com vocês aí neste evento tão bacana. O nosso amigo Eduardo Moreira, Dudu, vai ser o leiloeiro. Um abraço, Dudu, obrigado aí pelo seu empenho também. Então vamos juntos hoje participar desse evento tão bacana que é em prol para reconstruir a casa da dona Orlandina, que perdeu toda a sua história, né? A casa da gente é a nossa história, né? E ela perdeu a sua história. E agora nós vamos ajudar a reconstruir a história, a nova fase, a nova história da vida dela, com essa ação aí entre amigos, beleza? Agora é ele, Ivan Eustáquio. Fala comigo, professor Ivan Eustáquio.
4: Ok, meu caro Gabriel Assunção, hoje aí também com a participação do nosso Ítalo Costa, com você no comando do programa Voz do Campo, líder de audiência em Barbacena e toda a região, 93 FM, a rádio que é show. Eu sempre gosto de encerrar aqui o programa, primeiro agradecendo a Deus, a você também, hoje aí a participação do nosso Ítalo Costa, e eu gosto muito de anunciar concurso público. Ô Gabriel, com você, já tenho o hábito de perceber todos os domingos, nós temos muita gente altamente capacitada aí, fora do mercado de trabalho, aguardando as oportunidades, elas vão surgindo, e nós aqui vamos informando a todos, ok? Mas uma ótima oportunidade de emprego aqui, trata-se da Dataprev. Ela abriu concurso com mais de 1.800 vagas e o salário é de R$10.600. A empresa de tecnologia e informação da Previdência Social Dataprev publicou o edital de um novo concurso público com vagas em 7 capitais do país. Ao todo, são ofertadas 1.823 vagas, sendo 212 delas imediatas, todas destinadas a profissionais de nível superior em áreas como arquitetura, administração, tecnologia da informação, engenharia, direito, ciências contábeis, comunicação social, entre outras. Do total de vagas, 25% são preservadas para candidatos negros, pretos e pardos, 5% para pessoas com deficiência, 3% para candidatos indígenas e 2% para candidatos quilombolas. Aprovados poderão atuar em Brasília, Rio de Janeiro, São Paulo, Fortaleza, João Pessoa, Natal e Florianópolis. Quanto às inscrições, elas já começaram e seguem até 6 de agosto. Os interessados devem se inscrever pelo site da Fundação Getúlio Vargas, FGV, organizadora do concurso. A taxa de participação é de R$ 110,00. Portanto, olha aí uma ótima oportunidade para você que está fora do mercado de trabalho. Vá aí estudando, se preparando para esse ótimo concurso com salário aí de R$10.600, ok? Entre no site da Fundação Getúlio Vargas que você terá outras importantes informações. Bem, Gabriel, vou ficando por aqui, mais uma vez agradecendo a você, a Deus, hoje a participação aí do nosso amigo Ítalo Costa e... Para finalizar, rapidinho, com a sua permissão, quero dar uns abraços aqui, ok?
3: Claro.
4: Vou hoje para o Gabriel Gava, nosso amigo, seu amigo, né,
3: Gabriel? Gabriel Gava.
4: Gabriel Gava, seu xará, né? E a turma do Grupo Leandros Bar. O Gava, gentilmente, essa semana, nos presenteou aí com uma boa fragrância, viu? Agradeço a ele, beleza? Valeu. E vão também para os amigos, né? Lá do Bar do Leandro. O Leandro, a Simone, sua esposa, o João Vitor e Stephanie Filhos, lá do Leandros Bar. Um abraço a todos, um bom dia e até o próximo domingo, se Deus permitir, aqui com você na Voz do Campo. Até lá.
3: Valeu, professor Ivan Eustáquio, sempre muito bom contar com a sua participação e aquele apoio gostoso do restaurante Gosto e Sabor. 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Valeu, Ivan! Chegando no finalzinho do programa, eu quero agradecer muito, né, aquela turma que faz o nosso programa acontecer. 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Pessoal do Instituto Maia Siqueira, Nelore Maia Siqueira com a gente também, muito obrigado por essa parceria. Vamos juntos caminhando aí neste início de semana. Valeu pelo apoio de cada um de vocês.

É isso aí, vamos chegando ao fim de mais um programa A Voz do Campo, aqui pela 93 FM, a Rádio Que Show. Obrigado a você, principalmente você, produtor rural, homens e mulheres do campo, que acorda cedo, enfrenta os desafios com coragem, nunca desiste. Sabe cuidar da sua família como ninguém. Você ajuda a alimentar o Brasil, porque você é pra... Você é diferente. Você é especial, amigo produtor. Que Deus abençoe sua casa, sua propriedade, seus animais, suas lavouras, todos os seus projetos. Que essa nova semana seja de saúde, proteção e boas decisões e muito trabalho compensado, recompensado. Leve com você a certeza de que o campo tem valor, tem voz e tem gente séria lutando todos os dias pelo desenvolvimento da nossa agropecuária. E eu continuo aqui, firme, defendendo e valorizando quem faz o Brasil acontecer. Muito obrigado pela sua companhia, pelo seu carinho, pela sua audiência. Um grande abraço do seu amigo Gabriel, a Voz do Campo. Tenham todos uma semana abençoada. E não se esqueçam, se você se alimentou hoje, agradeça a um produtor rural. Domingo que vem, de 5 às 9 da manhã, se Deus quiser e Ele quer. Bom dia, amigo produtor rural. E não se esqueçam também, o Brasil começa aonde o asfalto termina. Valeu, tchau, fui!

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0: Olá, como é que você tá? Tudo bem? Bom dia pra você! Estamos juntos em mais um domingo aqui na programação 93 FM, nossa viagem pelo tempo recordando grandes emoções. Tá começando o Manhã Retrô, que tem a produção dele, Marco Aurélio Magalhães. Vem com a gente, vem curtir boas músicas no início da manhã deste domingo aqui pela nossa 93 FM, a rádio que é show. Bom dia pra você!

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0: É isso aí, você aqui com a gente, curtindo o Manhã Retrô, viajando pelo tempo, recordando grandes emoções. Produção de Marco Aurélio Magalhães. Continue com a gente, daqui a pouquinho eu volto com muito mais pra você.
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1: E aí, como é que você tá? Tudo bem? Curtindo o seu domingo? Maravilha, né? Essa manhã de domingo, você aqui com a gente, recordando no Manhã Retrô, que tem a produção de Marco Aurélio Magalhães. Continue com a 93 FM, a rádio que é show. E vamos lá para mais uma super sequência. Bom dia!

0: assim a gente encerra em grande estilo o Manhã Retrô deste domingo aqui na programação 93 FM. É isso aí. Todos os domingos, entre 9 e 10 da manhã, você acompanha com a gente o Manhã Retrô, produção de Marco Aurélio Magalhães, começando muito bem o seu domingo com boas músicas pela nossa 93 FM. Continue com a gente, tá bom? Curtindo a nossa programação. Manhã Retrô, então, de volta no próximo domingo a partir de 9 da manhã. Forte abraço para você, um excelente domingo e até a próxima.
1: Levamos

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2: Pelo aniversário de casamento de Leonardo e Carolina, e Lucas e Débora. Pelos nossos irmãos enfermos, Adilson do Nascimento. Sétimo dia de Antônio de Carvalho. 30º dia de Gabriel Mendes Moraes. E um ano de Vera Lúcia Sobreira de Andrade. A celebração de hoje nos convida a confiar na ação divina e transformar o solo do nosso coração em terreno fértil, fazendo frutificar a semente da palavra em nossas vidas. Cantemos.

Louvado seja nosso Senhor Jesus Cristo. Saudamos a todos, irmãos e irmãs, que aqui se encontram em nosso santuário, também os que nos acompanham pela rede social do santuário, nos escutam pela rádio. Saudação de paz e bem. Agradecendo a Deus, né, a vida, semana que terminamos, colocando nas mãos do Senhor a semana que se inicia. São muitos motivos que temos para louvar, bendizer, agradecer ao Senhor. E aqui nos colocamos, agradecendo todos os benefícios, as graças que o Senhor nos concede. Hoje, os 80 anos da Terezinha Souza, rezando por ela, pela sua família, todas as intenções que trazemos para o altar, rezando pelos dizimistas neste segundo domingo do mês. Em nome do Pai, do Filho e do Espírito Santo, a graça de nosso Senhor Jesus Cristo, o amor do Pai e a comunhão do Espírito Santo esteja sempre convosco. Meus irmãos e irmãs, para bem celebrarmos, peçamos a Deus o perdão dos nossos pecados. Cantemos.

Poderoso, tenha compaixão de nós, perdoe os nossos pecados e nos conduza à vida eterna. Glorifiquemos a Deus cantando com alegria o hino de louvor.

0: Oremos. Você pode também colocar a sua intenção no silêncio do seu coração. Você que nos escuta pelo rádio, você que também nos acompanha pelo YouTube do Santuário, presente a Deus a sua intenção. Ó Deus, que mostrais a luz da vossa verdade aos que erram, para retornarem ao bom caminho, dai aos que professam a fé rejeitar o que não convém ao cristão e abraçar tudo o que é digno deste nome. Por nosso Senhor Jesus Cristo, vosso Filho, que é Deus, e convosco vive e reina na unidade do Espírito Santo, por todos os séculos dos séculos.
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2: Leitura do livro do profeta Isaías. Isto diz o Senhor: assim como a chuva e a neve descem do céu e para lá não voltam mais, mas vêm irrigar e fecundar a terra e fazê-la germinar e dar semente para o plantio e para a alimentação. Assim, a palavra que sair de minha boca não voltará para mim vazia. Antes, realizará tudo o que for de minha vontade e produzirá os efeitos que pretendi ao enviá-la. Palavra do Senhor.

visitais a nossa terra com as chuvas e transborda de fartura. Rios de Deus que vêm do céu derramam águas e preparais o nosso trigo.

É assim que preparais a nossa terra, vós a regais e alpinais, os seus sulcos com as chuvas amoleceis e abençoais as sementeiras.

o ano todo coroais com vossos dons, os vossos passos são fecundos, transborda a fartura onde passais, brotam pastos no deserto.

As colinas se enfeitam de alegria e os campos de rebanhos. Nossos vales se revestem de trigais. Tudo canta de alegria.

Carta de São Paulo aos Romanos. Irmãos, eu entendo que os sofrimentos do tempo presente nem merecem ser comparados com a glória que deve ser revelada em nós. De fato, toda a criação está esperando ansiosamente o momento de se revelarem os filhos de Deus. Pois a criação ficou sujeita à vaidade, não por sua livre vontade, mas por sua dependência daquele que a sujeitou. Também ela espera ser libertada da escravidão, da corrupção, e assim participar da liberdade e da glória dos filhos de Deus. Com efeito, sabemos que toda a criação, até o tempo presente, está gemendo como quem dores de parto. E não somente ela, mas nós também, que temos os primeiros frutos do Espírito, estamos interiormente gemendo, aguardando a adoção filial e a libertação para o nosso corpo. Palavra do Senhor.

Convosco, proclamação do Evangelho de Jesus Cristo segundo São Mateus. Naquele dia Jesus saiu de casa e foi sentar-se às margens do mar da Galileia. Uma grande multidão reuniu-se em volta dele. Por isso Jesus entrou numa barca e sentou-se, enquanto a multidão ficava de pé na praia. E disse-lhes muitas coisas em parábolas. O semeador saiu para semear. Quanto semeava, algumas sementes caíram à beira do caminho, e os pássaros vieram e as comeram. Outras sementes caíram em terreno pedregoso, onde não havia muita terra. As sementes logo brotaram, porque a terra não era profunda, mas quando o sol apareceu, as plantas ficaram queimadas e secaram, porque não tinham raiz. Outras sementes caíram no meio dos espinhos. Os espinhos cresceram e sufocaram as plantas. Outras sementes, porém, caíram em terra boa e produziram a base de 100, de 60 e de 30 frutos por semente. Quem tem ouvidos, ouça. Palavra da salvação. Palavra do Santo Evangelho. Ilumine a nossa vida e perdoe os nossos pecados. Estimados irmãos, queridas irmãs, nós celebramos a liturgia do 15º domingo do tempo comum. E é bom que a gente comece a reflexão, a meditação da nossa oração de hoje pela chamada oração da coleta, a oração do dia. Essa oração, nos domingos do tempo comum, elas se seguem também durante os dias da semana. Então, durante os dias da semana, que não temos uma memória de santo, uma festa de Nossa Senhora, uma solenidade do Senhor, nós então rezaremos esta mesma oração. A oração que terminou os ritos iniciais da missa de hoje. Antes da liturgia da palavra, essa oração é chamada oração da coleta, oração do dia. E a oração de hoje diz assim: ó Deus, que mostrais a luz da verdade aos que erram, para retornarem ao bom caminho. Então a primeira parte da oração é isso: ó Deus, que mostrais a luz da verdade aos que erram, para retornarem ao bom caminho. Eu me lembro muito da minha infância, da minha mãe, da minha avó, dos meus pais, né, dizendo assim: filho, vamos rezar e pedir ao Espírito Santo, ao anjo da guarda, para a gente estar no bom caminho. O bom caminho é o caminho de Jesus, é o caminho da fé, é o caminho da igreja, é o caminho da espiritualidade, da vida santa. Bom caminho, não é? Cuidado, filho, vigiai e orai, para não cair em tentação. Então, a luz da verdade nos direciona para o bom caminho. E depois continua a oração assim: dai aos que professam a fé rejeitar o que não convém ao cristão e abraçar tudo que é digno deste nome. Santo Inácio de Antioquia, um santo dos primeiros tempos da igreja, ele foi martirizado no ano 112, século II, conviveu com alguns que conviveram com os apóstolos. Por exemplo, Santo Inácio de Antioquia conviveu com São Policarpo de Esmina, que por sua vez conviveu com São João, evangelista. Inácio de Antioquia escreveu 7 cartas às 7 igrejas, assim como Paulo as escrevera também. Romanos, carta aos Romanos, aos cristãos de Filadélfia, né, e Esmirna e vários outros lugares. E numa das cartas, Santo Inácio de Antioquia disse assim: não basta ter o nome de cristão, mas é preciso viver como cristão. Então nós somos cristãos, mas a gente tem que viver como cristão.
E viver como cristão é ser discípulo autêntico, coerente, gente da verdade, da honestidade, gente que pratica justiça, gente honesta, né? Que promove a paz. Rejeitar toda maldade, toda vingança, todo ódio, rancor. Rejeitar todas essas espécies de violência. Tudo posso, mas nem tudo me convém, de São Paulo. Tudo me é permitido, tudo posso, mas nem tudo me convém. Então a liberdade da gente tem que ser uma liberdade orientada para o bem, para o amor, para a graça. Nós não somos livres para fazer o mal. Ah, mas no livre-arbítrio é assim, padre, a gente escolhe, tem a decisão. Mas aqui não se trata de livre-arbítrio, ou seja, de liberdade absoluta. Não, a liberdade absoluta está em Deus. A liberdade dos filhos e filhas na dependência da graça é liberdade responsorial. Isto é, orientada para aquilo que é bom, para os valores do reino. Os valores humanos, cristãos, não é? Então, rejeitar o que não convém ao cristão e abraçar tudo que é digno desse nome. Nós somos cristãos católicos, discípulos de Jesus. Temos que fazer a nossa vida uma vida santa, uma vida de graça. O coração bom, terra boa, para a semente da palavra de Deus chegar, germinar, nascer e crescer e produzir muitos frutos. Há quatro tipos de terrenos, há quatro tipos de coração. Primeiro, o coração fechado. As sementes caem, mas não tem, né, ali as condições necessárias, e os passarinhos vêm, comem e vão embora. É o coração fechado. Primeiro tipo, coração fechado. O segundo terreno é o coração inconstante, pedregoso. A semente até ela nasce, né, mas ela não tem raiz, não tem fundamento. Não tem perseverança. Logo ela murcha, seca, morre. Não produz fruto. Porque o coração é inconstante. Inconstante. E o terceiro tipo? É o coração cheio de espinho. Coração cheio de espinho é o coração materialista. As seduções, as tentações do mundo e da terra tira, não deixa a semente crescer. É o coração materialista, o terceiro tipo. E o último, sim, esse é bom. É o coração terra boa, que a semente da palavra de Deus chega e produz muitos, muitos frutos. Irmãos e irmãs, nós pedimos hoje a Nosso Senhor essa graça de ter o coração bom, aberto, disponível para a graça. E assim nós vamos viver a alegria de Deus em nós. Nós vamos viver a felicidade que Deus tem para nós. A realização. Hoje a gente faz uma experiência bonita na comunidade de rezar ação de graças pelos que participam no compromisso dizimal, do dízimo. Aqueles que têm o compromisso engajado na igreja de assumir a obra da evangelização doando um pouquinho do muito que Deus deu, sem ter medo de faltar, de ficar endividado, nem quem coloca por último isso, né? O que sobra a gente dá para a igreja, leva para Deus. A sobra, o resto. Não, o dízimo é a prioridade no orçamento e no planejamento da gente. Porque é saber que Deus nos dá saúde, nos dá sustento, por mais que às vezes nosso salário é pouco para tantas despesas, não é? Hoje é tudo tão caro, tão custoso, né? Os pais e mães de família passam às vezes aperto para cumprir com tudo, não é? As despesas e tal. Mas quando a gente honra a Deus, sem mesquinhez, sem miséria, a gente sabe que não falta. Deus é providente. Na explicação do evangelho de hoje mais longo, e aqui a gente não leu o mais longo hoje, porque tem um mais longo e um mais breve. Na verdade, se a gente lesse o evangelho longo, nem precisava de homilia, de reflexão, porque já explica o que a gente falou de alguma maneira aqui dos quatro tipos de terrenos.

0: Então o Espírito Santo entende, outros não entendem. Por isso Jesus fala assim, ó, quem entender, quem tiver ouvido para escutar, coloque em prática. E a quem foi dado, e nessa parte que a gente não leu, fala disso. A quem foi dado será dado ainda mais. Mas aquele que recebeu e não progrediu, não multiplicou, vai ser tirado até o que tem, vai perder até o que tem. Aí a gente fica assim meio preocupado, mas que maldade, mas não é maldade. Deus nos deu os dons e os talentos para a gente progredir, multiplicar. Se a gente não servir a Deus e não multiplicar os dons, até mesmo os dons que a gente recebeu serão tirados por causa da covardia, por causa da omissão, por causa do egoísmo. Então que nós não sejamos assim, que a gente tenha boa vontade para ajudar, para servir, generosidade para participar, gratuidade nas relações, de graça recebestes, de graça deveis dar, diz Jesus aos apóstolos. E fala conosco também nesse momento. Então é isso, irmãos. A terra boa é a terra disponível para fazer crescer, né? Os dons que Deus nos concedeu. A gente hoje tem pessoas aqui na igreja fazendo aniversário, agradecendo o dom da vida, comemorando 80 anos, alguns têm mais do que isso. Tudo é dom, tudo é graça de Deus. E é bonito quando a gente vê quanta coisa bonita que aconteceu nessa história de 80 anos, né? A família construída, os filhos, os netos, o trabalho realizado. Essa semana nós comemoramos aqui, numa das noites, nós comemoramos os 80 anos da Regina, né? Regina está ali no cantinho, ela sempre vem esse horário também. Hoje, os 80 anos da Terezinha. São pessoas que a gente sabe que doam a vida, que são felizes porque têm fé, porque confiam em Deus, porque estão na graça do Senhor. Então, meus queridos irmãos e irmãs, vamos agradecer os dons, os benefícios que o Senhor nos tem concedido. E vamos cada vez mais louvar, bendizer, colocar tudo à disposição do Senhor. Amém? Professemos nossa fé. Creio em Deus, Pai Todo-Poderoso.
1: Criador do céu e da terra. E em Jesus Cristo, seu único Filho, nosso Senhor, que foi concebido pelo poder de Jesus.
2: Morto e sepultado. Mansão dos mortos. Ressuscitou o terceiro dia. Subiu aos céus, está sentado à direita de Deus, Pai Todo-Poderoso, donde há de vir a julgar os vivos e os mortos. Creio no Espírito Santo, na Santa Igreja Católica, na comunhão dos santos, na remissão dos pecados, na ressurreição da carne.
0: Rezemos nossas preces, iluminados pela palavra de Deus, e vamos dizer assim: ouvi-nos, Senhor.
3: Senhor, fazei que a igreja, com a força da vossa palavra, semeada no coração do mundo, possa produzir abundantes frutos de paz, fraternidade e união. Segundo a vossa vontade, nós vos pedimos.
0: Ouvi-nos, Senhor.
3: Semeai, Senhor, na vida de nossos governantes, a essência do Evangelho, para que brote em seus corações a prática da justiça e da fraternidade, nós vos pedimos.
0: Ouvi-nos, Senhor.
3: Compadecei-vos, Senhor, dos pobres e oprimidos, para que não desanimem diante do sofrimento causado pelas injustiças sociais e busquem a alegria de viver na força da vossa palavra, nós vos pedimos.
0: Ouvi-nos, Senhor.
3: Senhor, ajudai-nos, como igreja, a aderirmos à solidariedade e partilha como modo de ser e agir, buscando com o nosso dízimo colaborar.

0: orar na construção de vosso reino, nós vos pedimos.
1: Ouvi-nos, Senhor.
0: Passamos juntos a oração do dizimista.
1: Pai Santo, contemplando Jesus Cristo, vosso Filho bem-amado, que se entregou por nós na cruz, e tocado pelo amor que o Espírito Santo derrama em nós, manifesto com esta contribuição minha pertença à Igreja, solidário com sua missão e com os mais necessitados. De todo o coração, ó Pai, contribuo com o que posso. Recebei, ó Senhor.
0: Amém.
1: A dinâmica evangélica do reino de Deus, da partilha, da comunhão e da solidariedade é assim: quem tem, põe; quem não tem, tira. Claro que agora a hora da coleta não é hora de tirar, só de colocar. Mas depois tem o serviço da caridade na paróquia que organiza. E há muitos irmãos e irmãs que são beneficiados mensalmente, não só com as cestas básicas, mas com outras circunstâncias e situações de promoção humana, de ajuda. É um medicamento, é uma conta, às vezes, de água, de luz. São tantas situações, não é? Quem trabalha mais diretamente nas pastorais da promoção humana, as pastorais sociais, o serviço da caridade, sabe quanto do dízimo e das ofertas da gente é empregado nisso. O André, que está aqui na frente, é o coordenador hoje, atualmente, do serviço da caridade na paróquia. E ele testemunha com toda a equipe, com todos nós, quanto do dízimo das ofertas é empregado nesta ação de solidariedade. Por isso, o dízimo não é só para cuidar do tempo, para comprar flor, para pagar funcionário, comprar vela, hóstia, vinho. Não é só isso. É isso também. Mas é mais do que isso. É para estudar os seminaristas que serão padres amanhã. Então, uma parte do nosso dízimo vai para o seminário, vai também ajudar a arquidiocese nas suas obras de missão, de evangelização. Então, e o serviço aos pobres, à caridade, sustento dos sacerdotes, tudo isso é feito com o nosso dízimo, com a nossa oferta. E nós rezamos pelos que mais precisam, também os desempregados, os endividados. Sabemos das circunstâncias tão difíceis do momento social e econômico do mundo, do país. Então nós queremos comprometer, pedir a Deus a graça da saúde e da força para a gente ter organização nos nossos planejamentos financeiros, orçamentos, para não faltar nada para a gente também, para viver bem com dignidade. Sem luxo, sem consumismo, mas vivendo com dignidade, filhos e filhas amados de Deus. Portanto, irmãos, bênção e graça para quem é dizimista, aqueles que estão no caminho, perseverem; os que ainda não fazem a experiência, se inscrevam, que vale a pena. Se você não é dizimista aqui, deseja aqui fazer a sua oferta, pode realizá-la agora de dois modos: ou entregando nos cestos e cofres, ou então pelos dados bancários, pelo Pix que está aí no nosso assento, todos os dados do QR Code. Obrigado, que Deus abençoe e recompense. Cantemos.

Orai, irmãos e irmãs, para que o meu e o vosso sacrifício seja aceito por Deus Pai Todo-Poderoso. Olhai, Senhor, os dons da Igreja em oração e concedei que os fiéis que os recebem possam crescer em santidade por Cristo nosso Senhor. O Senhor esteja convosco. Corações ao alto. Demos graças ao Senhor nosso Deus. Na verdade, digno e justo é nosso dever de salvação dar-vos graças sempre em todo lugar, Senhor Pai Santo, Deus eterno e todo-poderoso, por Cristo, Senhor nosso. Nascendo, Ele renovou a antiga condição humana, sofrendo a paixão, apagou nossos pecados. Ressurgindo dos mortos, concedeu-nos a vida eterna. Subindo a vós, ó Pai, abriu-nos as portas do céu. Por isso, com a multidão dos anjos e dos santos, entoamos o hino da vossa glória, cantando a uma só voz.

Na verdade, ó Pai, vós sois santo, fonte de toda a santidade. Santificai, pois, estes dons, derramando sobre eles o vosso Espírito, a fim de que se tornem para nós o corpo e o sangue de nosso Senhor Jesus Cristo. Estando para ser entregue, abraçando livremente a paixão, Jesus tomou o pão, pronunciou a bênção de ação de graças, partiu e o deu a seus discípulos, dizendo: tomai todos e comei, isto é o meu corpo, que será entregue por vós.

Do mesmo modo, no fim da ceia, ele tomou o cálice em suas mãos e, dando graças novamente, o entregou aos seus discípulos, dizendo: tomai todos e bebei. Este é o cálice do meu sangue, o sangue da nova e eterna aliança, que será derramado por vós e por todos para a remissão dos pecados. Fazei isto em memória de mim.

Mistério da fé. Celebrando, pois, o memorial da morte e ressurreição do vosso Filho, nós vos oferecemos, ó Pai, o pão da vida e o cálice da salvação, e vos agradecemos porque nos tornaste dignos de estar aqui na vossa presença e vos servir. Suplicando, Jesus, pedimos que, participando do corpo e sangue de Cristo, sejamos reunidos pelo Espírito Santo num só corpo. Lembrai-vos, ó Pai, da vossa Igreja, que se faz presente pelo mundo inteiro, que ela cresça na caridade, em comunhão com o Papa Leão, com o nosso Bispo Ayrton, os bispos do mundo inteiro, os presbíteros, diáconos e todos os ministros do vosso povo. Lembrai-vos também, na vossa misericórdia, dos nossos irmãos e irmãs que adormeceram na esperança da ressurreição. Antônio Carvalho, no sétimo dia, Gabriel Mendes Moraes, aniversário de falecimento, Vera Lúcia de Andrade. Todos os que partiram desta vida, acolhei junto a vós, na luz da vossa face. Enfim, nós os pedimos, tende piedade de todos nós e dai-nos participar da vida eterna com a Virgem Maria, Mãe de Deus, Senhora da Piedade, São José, seu esposo, os apóstolos e todos os santos, que neste mundo viveram na vossa amizade, a fim de os louvarmos e glorificarmos, por Jesus Cristo, vosso Filho. Por Cristo, com Cristo e em Cristo. A vós, Deus Pai Todo-Poderoso, na unidade do Espírito Santo, toda honra e toda glória por todos os séculos dos séculos. Obedientes à palavra do Salvador e formados por seu divino ensinamento, ousamos dizer: Pai nosso, santificado seja o vosso nome. Nós, o vosso reino, seja feita a vossa, assim na terra como no céu. O pão nosso de cada dia nos dai hoje. Perdoai-nos as nossas ofensas, assim como nós perdoamos a quem nos tem ofendido. E não nos deixeis cair em tentação. Livrai-nos de todos os males, ó Pai. Dai-nos hoje sempre a vossa paz. Rodados pela vossa misericórdia, sejamos sempre livres do pecado e protegidos de todos os perigos, quanto aguardamos a feliz esperança e a vinda do nosso Salvador, Jesus Cristo. Senhor Jesus Cristo, disseste aos vossos apóstolos: eu vos deixo a paz, eu vos dou a minha paz. Não deis os nossos pecados, mas a fé que anima a vossa Igreja. Dai-lhe, segundo o vosso desejo, a paz e a unidade. Vós que sois Deus, com o Pai e o Espírito Santo. A paz do Senhor esteja sempre convosco. Olhe para quem está do seu lado e diga assim: meu irmão, minha irmã, a paz de Cristo esteja com você. Esta união do corpo e do sangue de Cristo que vamos receber nos sirva para a vida eterna. Cordeiro de Deus, que tirais o pecado, tende piedade de nós. Cordeiro de Deus, que tirais o pecado do mundo, tende piedade de nós. Cordeiro de Deus, que tirais o pecado do mundo, amém. Felizes os convidados para a ceia do Senhor. Eis o Cordeiro de Deus que tira o pecado do mundo. Porque eu não sou digno de que entreis em minha morada, mas dizei uma palavra e serei salvo. Recordamos que a comunhão aqui na Igreja, a recepção da Sagrada Eucaristia,
deve acontecer na frente daqueles e daquelas que estão distribuindo o Sagrado Corpo do Senhor. Quem reza conosco pelos meios de comunicação, faça nesse momento a sua comunhão espiritual.

0: Graças e louvores sejam dados a todo momento. Jesus, manso e humilde de coração, oremos. A bênção de Deus Todo-Poderoso, Pai, Filho e Espírito Santo.
1: Amém.
0: Ide em paz e o Senhor vos acompanhe.
1: Graças a Deus.
0: Tenham todos um bom domingo, uma boa tarde, uma ótima semana.
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0: obrigar pela sintonia da 93 FM, domingo 12 de julho de 2026. Tá chegando aí, Brasilidade, nosso encontro de domingo com música brasileira.
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0: E no ritmo do domingão, no ritmo já de férias, né? Muita criança, muita garotada já curtindo as férias escolares. Tomando as faculdades também, curtindo. Alguns ainda não. Outros só trabalhadores como nós estamos como? Trabalhando duplamente. Mas mês de julho é sempre mês gostoso. É mês que a gente pode ficar um pouco mais em casa. É mês mais friozinho pra você curtir sua casa. Mas também é mês a gente se divertir, né? Pra gente se alegrar, porque a gente gosta de festa. Bora começar. Inclusive, gente, falando em festa, deixa eu mandar um beijo pro pessoal da Colônia Rodrigo Silva, que esse final de semana tá recebendo o Encontro dos Violeiros. Domingão tá tendo cavalgada. Tem uma série de programação acontecendo. Se você tá me ouvindo aí, olha, não sabe o que fazer nesse domingo, desce lá pra Colônia Rodrigo Silva, lá no campo do Grêmio. Programação gratuita, sob o comando do meu amigo Vandeir Antunes. Sexta-feira foi incrível, sábado foi incrível e hoje promete. A festa hoje já tá rolando. Você pode ir lá e prestigiar essa grande festa, a festa da família, tá certo? Bora começar em homenagem, então, aos violeiros. Um sertanejo gostoso na 93 FM. Quando Felipe e Rodrigo fazem Ignora.

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1: Israel Rodolfo, Guilherme Benuto, juntinho de novo, daquele jeito.

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nosso Brasilidade, mais um sertanejaço no seu rádio, Henrique e Juliano, até a próxima vida. Anterior foi Geninho e Mariana Fagundes, que tá estouradaça, que é o seu peão todo tatuado. Bora nessa, Brasilidade tá no ar e eu sigo te fazendo companhia. Comigo e com você tem Danilo e Davi. Não mexe nas minhas cadeiras.

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1: E Paulinho, olha quem mandou mensagem.
2: Azarado. Irmão, responde logo, mas responde assim, ó. Foi bom, mas foi ontem.
3: Isso aí dá pagode aí.
4: Vamos fazer um pagode então, tem coragem?
3: Aí eu duvido. Foi bom, mas foi ontem. Vambora!

0: Essa daí vai ser sucesso nas recaídas da vida.
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0: Pra fechar a nossa primeira hora de Brasilidade, mais um sertanejo de arrancar suspiro, hein? Fernando Sorocaba com Plateia. Na minha opinião, uma das músicas mais bacanas que Fernando Sorocaba já conseguiram emplacar, sem dúvida nenhuma, é essa aí, ó. Fica aí na plateia. Anterior foi Guga Nandes e Vitinho com Faz a Louca. Brasilidade vai ali. Eu volto já já com muito mais música nacional de presente pra você.
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1: Bora seguindo na sintonia da 93 FM com o nosso Brasilidade, só música brazuca. A gente vai viajando entre o pagode, o sertanejo, o samba, a pisadinha. Comigo e com você tem um som de 2026 que tá estourado. Tô falando de Ferrugem, arrependidaço. Pra abrir mais uma sequência.

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0: raiva boa de passar. Faz barulho, Tarcísio na acordeon e Vitor Fernandes!
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Natuzinho e Banda Eva, um show pra vocês.

na 93 FM, tá curtindo Brasilidade nesse início de tarde de domingo? Delícia, né? Bora de música boa, você ouviu aí Guilherme Benuto com Panda, Eu Duvido, deu rolo no Barretão. E quem chega agora é ela que foi estouradaça. Eu acho que essa música, na verdade, ela tocou, mas ela não estourou tanto quanto outras que ela fez pros carnavais. Tô falando de Ivete Sangalo e sua Vampirinha. Você gosta desse som? Eu acho gostosinho. 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
2: Complicada demais essa, hein?
3: Demais, moleque.
2: Canta aí, ó.

0: Muito bom.
1: Alô, negão!
2: Fala, do Marquinho!
1: Todo mundo tem aquela mina de pé!
2: É isso, pô!
1: Mas tem homens de pé também!
2: Sempre tem, pô!
1: Vai conversar!

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1: Existe uma teoria que se chama 90-10, onde uma pessoa tem 90% daquilo que você procura em alguém, só que você foca naqueles 10% que falta. 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

0: querido!
1: E esse é o som de Lauana Prado com Murilo Ruf, pra você lembrar de mim. Música nova também, fechando o nosso Brasilidade de hoje, que fica por aqui e tá de volta no próximo domingo. Pra você que ficou comigo, obrigada pela companhia, um beijo. Tá de boa? Lembra que eu te falei no início do programa? Tá rolando lá na Colônia, Encontro de Violeiros. Passa lá, dá uma prestigiada. Daqui a pouquinho, inclusive, tem o show com a Orquestra de Violeiros rolando na tarde de hoje, desse domingo, lá na Colônia, tá certo? Vou descer pra lá, te encontro por lá. Vou estar eu, vai estar Vandeia Antunes, vai estar todo mundo. Passa lá, vem me dar um abraço, conversar um pouquinho. Vai ser uma alegria receber você lá, tá certo? Um beijo, obrigada pela companhia. Todos os dias a gente se vê aqui na Sintonia da 93 FM. Um beijo, tchau! Levanta!

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0: João Bosco e Vinícius! Gustavo Mioto!
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0: Obrigado, meu velho.
1: Obrigado, meu mano.
0: Ô, rapaz.
2: Uma salva de palmas pro Luan Santana aí, galera!
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1: Sejam bem-vindos para mais um programa 5 minutos de ciência no seu dia a dia comigo, Dr. Delton Mendes Francelino. E hoje nós vamos conversar sobre os processos de surgimento dos espinhos das plantas ao longo dos últimos milhões de anos. 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Bom, gente, feita a divulgação dos nossos apoiadores, vamos direto ao tema. Bom, os espinhos, eles desempenham, né, um papel muito significativo em várias espécies de plantas e são estruturas que despertam a curiosidade, né, revelando aí processos de evolução biológica relacionados à sobrevivência das espécies em diferentes ambientes. Pessoal, os espinhos desempenham principalmente a função de proteger as plantas contra animais herbívoros. Ao longo da evolução, indivíduos que apresentavam estruturas pontiagudas tinham mais chances de sobreviver e se reproduzir, transmitindo então essa característica, os espinhos, às gerações seguintes. Só que cabe destacar que em muitos casos, os espinhos também dificultam que grandes mamíferos, né, consumam folhas, caules, frutos, e isso garante que a planta complete o seu ciclo de vida produzindo sementes. Além da defesa, né, algumas espécies utilizam espinhos para reduzir a perda de água. Em ambientes áridos, por exemplo, como desertos e regiões de clima seco, folhas modificadas em espinhos diminuem a superfície de evaporação, o que vai permitir aí que a planta conserve um recurso essencial para sua sobrevivência, que é a água. Os cactos, por exemplo, são um exemplo clássico disso, né? Os seus espinhos ajudam tanto na proteção, né, quanto também na economia de água, enquanto o caule vai assumir a função de realizar a fotossíntese. A evolução dos espinhos, gente, demonstra que pequenas mudanças acumuladas ao longo de milhares ou até milhões de anos podem resultar em adaptações altamente eficientes, certo? Estudar então estas estruturas é compreender também como a seleção natural molda a biodiversidade e como cada organismo responde aos desafios do ambiente. E a ciência nos ensina que, por trás de um simples espinho, existe uma longa história evolutiva de resistência, inovação e equilíbrio entre as espécies que compõem os ecossistemas. E até atendendo a uma outra pergunta que eu recebi, né, que não está tão relacionada com esse tema, mas que tem a ver, que veio do Carlos Alberto, do bairro de Santa Luzia, é importante dizer que as plantas realizam fotossíntese, certo? Essa fotossíntese é fundamental para a planta adquirir energia para sobreviver. Ou seja, as plantas são seres vivos autótrofos, elas produzem a própria energia, no caso, a partir da fotossíntese. No nosso caso, né, que somos heterótrofos, nós somos seres vivos que precisamos nos alimentar, adquirir alimento externo, né, que não é, obviamente, a luz, para produzirmos energia, ou seja, para nos mantermos vivos. Então é sempre importante nós entendermos como funcionam, né, as diversas estruturas das plantas, mas também fica aí o convite para que vocês pesquisem mais também sobre os outros grupos de seres vivos, como os animais, né, os fungos, as bactérias, até mesmo os vírus, né, cujo debate é muito intenso sobre se são ou não seres vivos, e outros grupos aí tão relevantes da biodiversidade global, essa biodiversidade tão rica que existe no nosso planeta e sobre a qual nós ainda temos muito a aprender. Então é isso, meu povo. Grande abraço para vocês e nos vemos na semana que vem.

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Setembro é o mês da Bíblia. Na Bíblia, Deus se revela ao homem e demonstra o seu amor infinito. Te convido hoje a ler um salmo.

Meu pastor, és tu, Senhor. Eu não reclamo desta vida. Cuidas muito bem de mim. Me levas a descansar onde floresce a grama. E levas-me a beber das águas mais gostosas. Me dás a cada novo dia um pouco mais de alegria. És justo. És muito bom, Senhor. Se eu tivesse que andar por um caminho escuro, se eu corresse algum perigo ao caminhar, eu não teria medo. Eu sei qual é o segredo. Porque eu sei que o teu cajado me defenderia. Puseste para mim a mesa mais sortida, bem na cara dos que me odeiam e me agridem. Pões perfume em meus cabelos e enches de vinho meu copo. Sim, eu estou bem. Eu vou muito bem. Eu sou como aquela ovelha cuidada pelo melhor de todos os pastores. Que mais que eu vou querer? Meu pastor és tu, Senhor. Não reclamo desta vida. Cuidas muito bem de mim.

0: Até o próximo domingo.
1: Consagrado com Sheila Machado.
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0: ótima noite para você que está navegando pelas ondas da 93FM. Hoje é 12 de julho, domingo, e começa mais um encontro na esquina Vozes Inesquecíveis. Vem com a gente em mais uma noite de música e memória.
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0: Boa noite, queridos ouvintes. Está começando mais um Encontro na Esquina, esse espaço onde memória e música se encontram para aquecer o coração. Eu sou a Rafa Bertola e, como sempre, tem ao meu lado ele, JP Amaral.
3: Boa noite, Rafa, e boa noite, ouvinte, você que nos acompanha pelas ondas da 93FM. Hoje, mais do que nunca, vamos abrir as portas da nostalgia e deixar que cada acorde nos leve de volta no tempo, não é não, Rafa?
0: Hoje vamos falar de uma década que mudou tudo, os anos 80. Foi quando o B-Rock virou voz da juventude, misturando protesto, poesia e muita ousadia. No rádio, a galera encontrava letras que falavam de liberdade, amor e esperança. E foi nesse cenário que nasceram nomes como Legião Urbana, Cazuza, Titãs, Paralamas do Sucesso e tantos outros.
3: Quando se toca no assunto de juventude e contestação, não dá pra esquecer da Legião Urbana. Renato Russo transformou sua poesia em música e deu voz a quem queria mudança. Que País é Este? Virou o hino político e Tempo Perdido embalou sonhos e angústia.
0: E junto com Legião veio Cazuza, Rebelde e Intenso, com Exagerado e O Tempo Não Para. Ele mostrou que o rock podia ser visceral, romântico e crítico ao mesmo tempo. Mas o B-Rock também tinha humor e irreverência. A Blitz, com Evandro Mesquita, trouxe teatro e diversão em Você Não Soube Me Amar. Era rock que fazia rir e dançar.
3: E no finalzinho da década, o Biquíni Cavadão chegou com muita ousadia juvenil. Tédio e Zé Ninguém traduziram o espírito contestador e divertido da época.
0: Já os Titãs misturavam crítica social com aquela irreverência. Quem nunca cantou Comida ou Homem Primata em alto e bom som?
3: Paralamas do Sucesso mostraram que o rock podia ser sofisticado e popular. Meu Erro e Lanterna dos Afogados emocionam até hoje.
0: Mas só falar não traduz a identidade dessa década. É preciso sentir os acordes e refrões que marcaram toda uma geração. Então agora é a música que assume o microfone. Vem aí Tempo Perdido da Legião, Exagerado, Você Não Soube Me Amar da Blitz, Tédio do Biquíni Cavadão e Comida dos Titãs. Ah, e ainda vem o Meu Erro dos Paralamas do Sucesso.

0: E depois de ouvir essa pérola que é Meu Erro, dos inesquecíveis Paralamas do Sucesso, seguimos juntos aqui no Encontro na Esquina. E olha, se tem uma banda que sabia transformar inquietações e reflexões em música, essa banda era o Engenheiros do Havaí. Eles criaram um jeito único de misturar poesia urbana com críticas sociais, embaladas em riffs marcantes e letras que faziam pensar. Era aquele som que convidava a refletir sobre o mundo, mas sem perder o ritmo contagiante dos anos 80.
1: Chegando com músicas mais filosóficas e críticas, o Lulu Santos trouxe o romantismo pop com uma energia vibrante que embalou corações e pistas de dança.
0: E falando em memórias, Rafa, é impossível não lembrar de um dos maiores fenômenos da década, Menina Veneno, do Rich. Essa música virou febre nacional, grudou na cabeça de todo mundo e embalou histórias de amor de uma geração inteira. Era aquele tipo de canção que, quando tocava na rádio, parecia parar o tempo e transformar qualquer momento em cena de filme.
1: E sabe de uma coisa curiosa? Muita gente, eu inclusa, passou anos cantando um abajur cor de carmim, achando que era vermelho, aquele tom forte e marcante. Mas na verdade, o Rich canta um abajur cor de carne. Pois é, nada de vermelho vibrante. Ele tava falando de bege, tipo cor de meia calça. Ou seja, o abajur da música era muito mais discreto do que a gente imaginava.
0: E depois dessa curiosidade curiosa sobre o abajur cor de carne, nada melhor do que seguir essa vibe de nostalgia pura. Os anos 80 tinham duas marcas fortes que se contemplavam: a reflexão crítica dos Engenheiros do Havaí e o romantismo pop inesquecível do Lulu Santos. Era o equilíbrio perfeito entre pensamento e paixão, entre poesia e dança. Então pode se preparar, porque a gente confere três clássicos que são amor e reflexão em forma de música: Infinita Highway, Tempos Modernos e, claro, Menina Veneno.

0: E depois de curtir essa verdadeira joia dos anos 80, Menina Veneno, seguimos iluminando a nossa esquina sonora com energia vibrante do rock nacional. Fique ligado, porque o sol não para e a viagem pela memória musical continua aqui no Encontro na Esquina.
1: Se tem uma música que escancara o espírito contestador do B-Rock, é Revoluções por Minuto, do RPM. Lançada em 1985, ela não apenas batizou a banda, como também capturou o clima de urgência vivido pela juventude brasileira no processo de redemocratização. Sintetizadores intensos, guitarras pulsantes e uma letra direta que traduzia a pressa de mudar tudo, da política ao comportamento.
0: O RPM, liderado por Paulo Ricardo, se tornou um fenômeno ao unir rock com elementos eletrônicos e mensagens de inconformismo. E Revoluções por Minuto virou símbolo dessa geração que não aceitava o silêncio, colocando o grupo ao lado de nomes como Titãs, Barão Vermelho e Capital Inicial na linha de frente de um movimento que transformou o B-Rock em voz cultural e política dos anos 80.
1: E é claro, não dá pra esquecer de Primeiros Erros do Capital Inicial, uma canção que mistura energia e reflexão, conquistando gerações e mostrando a força da banda dentro do B-Rock.
0: É isso aí, três clássicos que são as melhores das melhores do B-Rock. Então aumenta o volume, porque agora é hora de reviver essa energia que marcou uma geração aqui no Encontro na Esquina. Vem aí, Revoluções por Minuto do RPM, Nata Tanto Assim do Kid Abelha e Primeiros Erros do Capital Inicial.

0: E é no embalo desse som de Capital Inicial que a gente continua. Se tem três bandas que ajudaram a dar ainda mais identidade ao B-Rock, são o Nenhum de Nós, o Ira e o Plebhood. Cada um com sua pegada, mas todos com músicas que viraram clássicos e marcaram a década. O Nenhum de Nós trouxe aquele tom mais melódico e reflexivo, com letras que falavam de sentimentos e da vida urbana. Já o Ira vinha com uma energia crua, guitarras afiadas e uma atitude que traduzia bem o espírito rebelde dos anos 80. E claro, o Plebhood, com sua mistura de rock e reggae, acrescentava uma sonoridade diferente, mostrando que o B-Rock também podia ser plural e inovador.
1: Do romantismo urbano ao hard rock e até a batida reggae, essas bandas mostraram a diversidade do B-Rock e como ele conseguia falar direto ao coração e à mente da juventude. E é por isso que até hoje continuam sendo lembradas como uma parte das melhores das melhores. Então aumenta o volume, porque vem aí três clássicos que são pura nostalgia. Camila Camila, do Nenhum de Nós, Envelheço na Cidade, do Ira, e Até Quando Esperar, do Plebhood. Aqui no Encontro na Esquina, a trilha sonora dos anos 80 continua viva.

0: Essa foi Até Quando Esperar, uma canção que retrata a força e a vida dentro das grandes metrópoles, mostrando como crescemos e amadurecemos em meio ao concreto e ao ritmo acelerado, e até hoje transmite a mesma energia contestadora lá dos anos 80. E pra fechar com chave de ouro, vem aí o nosso bloco final do Encontro na Esquina, trazendo mais nostalgia e emoção direto pra sua rádio, que é show.
1: O B-Rock foi muito mais que música. Foi atitude, foi voz de uma geração e trilha sonora de tantas histórias pessoais.
0: É isso aí, JP. O B-Rock foi muito mais que música, foi atitude. Foi a trilha sonora de tantas histórias pessoais. Foi voz, foi vida, foi resistência.
1: E pra encerrar esse especial, nada melhor do que lembrar de três nomes que também ajudaram a escrever essa história. A ousadia de Lobão, que sempre desafiou padrões com sua postura provocadora. A irreverência do Hanoi Hanoi, que trouxe uma mistura de rock e poesia urbana. E a intensidade do Barão Vermelho, que com Cazuza e depois Frejá, transformou paixão e rebeldia em hinos inesquecíveis.
0: Esses três nomes fecham com chave de ouro nossa viagem sonora, mostrando como o B-Rock foi plural, vibrante e cheio de personalidade. Aumente o volume e deixe o coração viajar, porque Lobão, Hanoi Hanoi e Barão Vermelho encerram o nosso especial aqui no Encontro na Esquina.
1: Vem aí, Me Chama do Lobão, Totalmente Demais do Hanoi Hanoi e Pro Dia Nascer Feliz do Barão Vermelho.

0: Pois é, JP, a gente vai encerrando mais um encontro, dessa vez revisitando as músicas que embalaram os anos 80. Estou muito feliz, muito obrigada pela companhia.
1: Sempre muito bom dividir o microfone com você, Rafa, e você, ouvinte, que tá ouvindo a gente aí na sua casa, embalando nos hits dos anos 80, que eu e a Rafa a gente não vive, mas a gente escuta, tá no nosso dia a dia, e é sempre bom compartilhar todas essas emoções no microfone, né não, Rafa?
0: Pois é, e semana que vem tem mais. Não se esqueçam, no mesmo horário, na mesma esquina. Eu espero por vocês. Até mais.
1: Tchau.

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6: Boa noite para você ligado na 93FM, a Rádio Que Show. Estamos chegando com o nosso Cult Rock aqui na sua 93.
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6: Salve amantes do rock and roll, rapaziada do rock. Estamos chegando com o nosso Cult Rock na sua 93FM, com o melhor do rock e do heavy metal, curiosidades, clássicos, meu amigo Washington Lima, Metal Boy, tudo isso e muito mais pra você nessa noturna de domingão. A primeira vem com Nickelback.

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1: E agora tá pintando ele, Washington Lima, com as notícias do rock.
2: Uma excelente noite pra você, Marcelo Santana. Vamos com as notícias do mundo do rock e do metal. E os barris e tacos de beisebol usados pelo Slipknot viraram uma marca registrada da banda. Corey Taylor explicou que a ideia surgiu para reforçar partes específicas das músicas e complementar a bateria de Joey Jordison. O vocalista reconhece que a prática virou meme na internet, mas leva tudo com um bom humor. Ele disse o seguinte: no papel não faz sentido, mas é lindo. Corey também confirmou que a banda segue trabalhando em músicas inéditas, as primeiras com o baterista brasileiro Eloy.

Crasa Grande. E Emily contou que temia que o Evanescence fosse lembrado como uma banda de apenas um sucesso após um enorme impacto de Bring Me To Life. A cantora também relembrou que a participação de Paul McCoy aconteceu por exigência da gravadora, mas fez questão de destacar que o vocalista foi extremamente respeitoso e ajudou a tornar a experiência positiva durante as gravações. E o guitarrista brasileiro Andy Ferreira participou do Guitar Talk e falou sobre sua carreira nos Estados Unidos, timbres e equipamentos digitais. Entre os assuntos, destacou que, após certo nível de investimento, gastar mais dinheiro e equipamentos não representa uma melhora significativa no som. Andy também comentou o crescimento das marcas chinesas de pedaleiras, que vem aumentando a concorrência e reforçando fabricantes tradicionais a oferecer produtos melhores e mais acessíveis.

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2: E agora tá chegando meu amigo Metal Boy aqui na 93. Grande, grande Metal Boy. Hoje com o Iron Maiden, né? Qual é o clássico de hoje, Otávio?
3: Boa noite, Washington, Marcelo Santana e ouvintes do Cult Rock na 93 FM. Vocês estão na Hora do Metal com Metal Boy. Vão falar de Iron Maiden. Por um acaso vocês sabem a história de Wasted Years? A música reflete a experiência do guitarrista Adrian Smith durante a World Slavery Tour e aborda o sentimento de alienação e saudade de casa vivido por quem passa muito tempo viajando.

0: E para mais conteúdos de rock e metal, é só seguir o Metal Boy no TikTok, YouTube e Instagram. É só digitar @metalboyofc que vai ser o primeiro a aparecer.
1: Muito obrigado, grande Otávio. Feríssima Metal Boy que trouxe esse sonsaço pra gente.